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2: Bom dia, meu sertão querido. Bom dia, meus irmãos sertanejos do campo.

São Lourenço, Chimarrão de Paco, Guedes, Riacho Grande, Queimadinhas, em Nossa Senhora da Glória, Quixaba, Lagoa da Mata, Loa. Herencia, Gravatá, Riachão, Retiro, Macacas, Assentamento, Nossa Senhora Aparecida, Baixa Limpa, Egito, Barra do Boi, Divinela, Água Funda, Lagoa Nova, Fortaleza e Aningas. Os irmãos de Cume, do Jaboticabra, Tanque do Meia Arueira e do Cascavel, em Nossa Senhora das Dores, Cajueiro, Serra, Sucupira, Taboca, Junco, Bravo, Urubu, Massaranduba e Itapicuru. Meu São Miguel do Aleixo, querido, Patos e Achão, Assentamento Paraíso de São Pedro, Cachoeira, Cajarana, Baixa Grande, Caenda, Malhada dos Negros. Em Nossa Senhora Aparecida, Bom Sucesso, Cruz das Graças, Algodão, Lages, Piada, Pinoba, Lagoa do Barro, Malhada dos Itacoatiara, Lagoa do Viado, Canindere, Queimadas e Paturire. Em Itabiaguas Brancas, Mata Grande, a Barra da Mão Esquerda, o Bonome, Altos Verdes, em Carira, Oita Bonita, Frei Paulo, Pião, Ribeirópolis, Sado, Machado, Lagoa do Rancho e Corpo da Folha, em Garado Arara, São Mateus, Itumbiara e Curizeira, Vazia Nova, Arranhento em Aquidabã. Minha Feira Nova, querida, milagrosa, Malhada do Pau Ferro, Bravo, Ponto Chique, Pedra Branca, Mamonas, Lagoa dos Papos, São Domingos, o Museu Lagoa do Capim, Vassoura, Alegria, Massa, Pê, Messias, Caboche, Salgado, Bandeira, Pão de Açúcar, Algodão, Tavoado, Cajarão, Malhador, Baixão, Queimadas, Embira de Feira Nova, Embira de Graco Cardoso.

0: 4 horas da manhã. Ou 995-467-91 está à sua disposição. Eu disse 995-467-91.
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0: Esse é o WhatsApp de todos nós, é o 98075408. Eu disse 98075408. O senhor participa através do Facebook de Valmir Andrade. Eu abraço os irmãos internautas, toda a FM Sertaneja.com, rádios.com.br, nos aplicativos do seu celular, FM Sertaneja 104,9. Quatro horas, um minuto, eu disse 4 horas, 1 minuto. Abraçando Bia nas Açores, o Tueto Mundinho, Zé Chumil, na José Alves de Queiroz, o Dário Bispo do Trevo de Feira Nova, o Fábio na Santa Rita. Olha a dona Esther da Quixaba em Gararu, já participando do Manhã Sertaneja.

4 horas 9 minutos, eu disse 4 horas 9 minutos. Abraçando o Tonho das Peças, Dona Lisete, na José Alves de Queiroz, seu Duda e Dona Desionito, filho Apelo Tiago de Caixa Jaíma, no Pedro Barbosa. A da Graça, no loteamento Nossa Senhora das Graças, Ronildo Zé de Tito, Michel Vassoral, Verivão, Mísio Leléu e o Ronaldo de Zé de Tito. O Ronildo da Pedro Dantas, seu Clóvis, a Engenheiro Jorge Neto, o Santinho da Pedro Dantas de Queiroz, Paulinho de Jonas, a Petronilo de Cotia, Dona Nicia e Anécio Agnaldo Adelso, Dona Silvanete, o Zé do Mundo, o Nítio Baiano e o Jorge Cabacinha, Vasconcelo, é no José Dantas Filho. Quatro horas 10 minutos, eu disse 4 horas 10 minutos.

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1: 4 horas 16 minutos, eu disse 4 horas 16 minutos. Eu venho, Cosme, no Manuel Vieira, participando da Manhã Sertaneja. Eu abraço o seu Luiz de Jô de Maricas, a Fazenda Taboado, Evaldo Pedreiro, no José Joaquim. O Chico do Barra, Praça Leôncio de Souza, o Zaidão Mandacaru, na José Alves de Queiroz, o Orlando de Elso, Zé Chumbim, Dona Loura, o Tuete, o Mundinho, Valde Leme de Pepeu, Didi de Aldó, Mauro Souza e Dona Mércia, o Nilcinho, a Giovânia, Evaldo Pedreiro e o Zé Aleixo, Cicinho de Zé Botinha, Anacônico, Miguel Monteiro Barbosa, Osmar de Pedro Peba, Neide Figueiredo e o Nadeia, e ainda o Geraldo Pereira, todos da Cônigo Miguel Monteiro Barbosa. Quatro horas 17 minutos, eu disse 4 horas 17 minutos.

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4 horas 32 minutos, eu disse 4 horas 32 minutos. Olha o José Ivaldo de Moura, da Malhada do Pau Ferro, abraço a Tininha. É o Júlio Brasília, logo cedo conosco em São Benedito, no Ceará. Eu venho Cosme do Manuel Vieira, da Dona Esther da Quixaba em Gararu. O Deder da Picanha, Nossa Senhora da Glória. Eu abraço, o Deder. O Deder Pacupá, que é Monte Alegre, o Deder da Creche, aqui na Terrinha.

Abraçando Alvarino da Lagoa dos Porcos, seu Liel, Erivaldo, Adinha na Rua Nova, Heró também, Marquinhos do Leite, Elisa Peto, Gil, Charara, Valmir de Souza. A dona Maria Andrade, Nelenísio Dantas de Souza, a dona Luzenira, a dona Josefina, o Vande Zezinho, no José Dantas Filha, Nil de Prudêncio, Beto da Imbira, o capitão, dona Maria do Carmo, dona Cicício, Pedro, Adoro e o Zé de Gato, dona Maria de Du, dona Maria de Zé Preto, dona Tereza e Ceionas, seu Deberiane e dona Leuzina, no Buzeiro Júnior, e dona Maria Zé do Tapete também, o Edésia na Lagoa do Capim, a Yara no Buzeiro, Zé Branquinho nas Vezinhas, Zé Augusto Derivaldo, Ailtinho na Linda Nossa Senhora Aparecida, a dona Gidelma Maís e o Cleidinho, o José do Saudoso Jaconias, Carlinhos e Vicentinho no Salgadinho, Rogério Barbosa da Pia da Pindoba. Eu disse 4 horas 42 minutos. Vamos de música, sequenciando o nosso apoio das 5 horas.

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4:58, eu disse 4:58. Em Vasconcelos, no José Dantas Filho. É, o Júnior Brasília está em São Benedito, no Ceará. E o José Ivaldo de Moura, na Malhada do Pau Ferro. A dona Esther da Quixaba, em Gararu. O velho Cosme, no Manuel Vieira. Eu abraço o Lenilton da capital sergipana, o Gladson Benigno, o Alvanir. Vamos de música, Valmir Andrade, vamos de música.

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1: Cinco horas, doze minutos. Abraçando mais uma vez a Solange em Carapicuíba, e a Geovânia no José Joaquim. E o Deder da Picanha, em Nossa Senhora da Glória. O Júlio Brasília, logo cedo conosco em São Benedito, no Ceará. A Lourdes Neném Alicia do Sítio Santa Rosa, em Feira Nova. O Subia, no loteamento Nossa Senhora das Graças. O Ismael e o, o Arleidson no Malhador. O Negão e a Luzinete. O Zé de Biero, Manuel Vieira. A irmã Maria de Jesus, a José Alves de Queiroz. Jorge Costa e Dona Nega da Bela Vista. O Hambúrguer Aninha da Tapioca e o Zé Pretinho do Leite. Moacir da Fazendinha Aparecida de Júlia Nembira. O Gerivan do Rancho, Robert e Amarília, o Júnior de Germino. A Ivete e o Eliseu. O Pai Jó e Dona Nega da Chácara Século XXI. O Galego Popular Gade Adriana do José Joaquim. Ainda na Chácara Século XXI. A Paulino Tauão, Nenquinho Jodson, Valde Cote e o Camilo do Manuel Vieira. O velho Cosme, esse logo cedo conosco. Carlinhos de Zé Augusto, a Dorinha da Vovó Nina, no Albano Franco, Valmir Andrade. Vamos de música, vamos.

5 horas 22 minutos. Eu, Fabiano pediu, nós tocamos do Duca e Dalvar, Mulher Maravilha. Em Valmir Andrade, vamos ao nosso apoio a Pura 5h30, isso mesmo. E antes eu toco a ir sentidos, a ir com Barreirito.

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1: 5 horas 33 minutos, eu disse 5 horas 33 minutos. Olha o Geraldo, Geraldo em Carapicuíba, São Paulo, e a Solange já um pouquinho mais cedo. Seu abraço a Miriam Lagarto Sergipe. O Gladson Benigno em Aracaju, alô Alvanir. O Lenilto também. O Júnior Brasília, esse logo cedo já participando em São Benedito, no Ceará. O José Ivaldo de Moura, da Malhada do Pau-Ferra, Dona Esther da Quixaba. O Vasconcelo, no José Dantas Filho. A Geovânia, no José Joaquim. E o Deder da Picanha, o Deder da Picanha, Nossa Senhora da Glória. Abraçando mais uma vez seu Luiz de João Maricas, a Fazenda Taboado. Ao Ginaldo, ao Dede Olavo. Em Valmir Andrade, vamos de música, hein, Ronaldo de Zé de Tito.

5h40, eu disse 5h40. Já com saudade, já, Dedé da Picanha. Olha, a dona Esther está na Quixaba, em Gararu. O Fabiane Arruz em Nossa Senhora da Glória. O Gladson Benigno em Aracaju, alô Alvanir. Um abraço, Lenilto, também na capital sergipana. Em Valmir Andrade, vamos de música, vamos de música.

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1: Cinco horas 48 minutos, eu disse 5 horas 48 minutos. É, e o professor Érico aqui na terrinha participando do Manhã Sertaneja. O Luiz Pedreiro em Apatiana, em Goiás. E o Dedero Pacupá, que é o Dedero da Picanha já antes, agora o Dedero Pacupá, que ouviu tocar pra ele Boi Soberano, não é, Dedero Pacupaco? O capitão no José Dantas Filho participando também do Manhã Sertaneja. É, vou listar daqui a pouco, viu? E a audiência lá em cima, lá em cima. E a concorrência aí comendo poeira. Eu vou plagiar o professor Vasco, eu acho é pouco.

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2: Ouvindo o Tião Carreiro e Pardinho, boi soberano. E ainda o imortal Teixeirinha, querência amada. Tô indo embora. Cinco horas e cinquenta e seis minutos. Olha o professor Érico participando do Manhã Sertaneja. É aqui da terrinha. O Dedé Pacupaco em Monte Alegre de Sergipe. O Luiz Pedreiro em Abadiana, em Goiás. O capitão no José Dantas Filho. O Geraldo em Carapicuíba. Gladson Benigno em Aracaju. O Fabiano e a Rosa em Nossa Senhora da Glória. E o Dedero da Picanha também. A Solange em Carapicuíba, São Paulo. A Giovânia no José Joaquim. Vasconcelo no José Dantas Filho. O José Ivaldo de Moura na Malhada do Pau-Ferro. O Júnior Brasília em São Benedito, no Ceará. O velho Cosme no Manuel Vieira. E Dona Esther da Quixaba em Gararu.
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2: 5 horas e 58 minutos. E é sempre com a belíssima canção de Dom Ravel. Obrigado ao homem do campo. Obrigado mesmo, meu papai do céu, por esta emissora, por este programa. Obrigado por tantos ouvintes. Nesta quarta-feira, 22 de julho de 2026. Eu desejo a todos um dia lindo, cheio de paz e de alegria. Dê muito trabalho, né, João de Pureza? Na José Alves de Queiroz. A Luísio Titra nas Três Barras. Digo assim, bom dia, meu sertão querido.

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2: Bom dia, Feira Nova, bom dia, Sergipe, bom dia, Brasil. Eu sou Mauro Souza e este é o Voz da Cidadania, aqui na FM Sertaneja, a conquista da região. Fique conosco, o maior volume de informações vocês ficam sabendo aqui no programa Voz da Cidadania, de segunda a sexta, das 6 às 8 da manhã, aqui na nossa
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2: Quarta-feira, 22 de julho de 2026. 6:13 aqui em Feira Nova.
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2: Tempo ensolarado aqui na cidade de Feira Nova, a temperatura de momento é 21 graus, a sensação térmica é 24, a máxima para hoje é 28 e a mínima podendo chegar aos 20, com probabilidades de chuvas leves na manhã de hoje aqui em Feira Nova. E agora eu vou destacar as manchetes de hoje, aqui dentro do nosso programa Voz da Cidadania. O jeito simples e sertanejo de informar com responsabilidade.
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2: Criminosos realizam série de assalto em Cedro de São João. Condutor embriagado causa acidente na SE-285 em Pedrinhas e é conduzido à delegacia da cidade de Lagarto. Ex-presidiário morre após confronto com as forças de segurança no bairro Alto da Boa Vista, na cidade de Lagarto. Justiça Eleitoral nega pedido do Republicanos para remover reportagem. Suspeito de tráfico de drogas é preso durante fiscalização na cidade de Indiaroba. Homem é preso suspeito de agredir a tia e ameaçar vizinhos na cidade de Itaporanga. Quarto Batalhão de Polícia Militar, Polícia Rodoviária Federal, desarticulam esquema de veículo clonado na cidade de Pouso Redondo. Valmir de Francisquinho é obrigado a remover conteúdos por propaganda eleitoral antecipada. Homem investigado por tentar matar o próprio irmão é preso com espingarda e munições na cidade de Porto da Folha. Ainda em Porto da Folha, elemento morre após confronto com a polícia. Esse é o que matou o jovem na última sexta-feira. Já teve também o seu CPF cancelado. Essas e outras informações vocês ficarão sabendo aqui no programa
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2: Da FM Sertaneja, conquista da região, bom dia para você que está sintonizado, para você que está conectado, bom dia para você que já estava, para você que está chegando, sejam todos bem-vindos. Obrigado pela sua audiência, pela sua conexão aqui na nossa programação. saudando, abraçando a minha amiga dona de casa, meu amigo pai de família, a você vigilante, frentista, porteiro, aí nos condomínios, um abraço a todos os pedreiros, um abraço também a toda a vaqueirama, a todos nas panificações já trabalhando e ouvindo o nosso programa, um abraço também para todos os motoristas, mototaxista, tratorista, para você que já está indo trabalhar, obrigado pela carona, para você que ainda está se arrumando. Bom dia a todos nós, bom dia, mas bom dia mesmo. Vamos iniciar o nosso Voz da Cidadania de hoje, né? Nesta quarta-feira, dia 22 de julho de 2026, agradecendo a você que já está interagindo aqui no nosso programa. Participe, né? Hoje, neste momento, né, a previsão do tempo é tempo ensolarado, mas nós estamos no mês de julho, é um mês que é propício para chuvas e esse mês, né, já está fazendo bastante frio durante a madrugada. Imagine só como será o mês de agosto, que é o mês, né, que todos nós estamos acostumados a ser um mês friento, né? Mas vamos lá, agradecendo sempre a Deus pelo dom da vida, por estarmos aqui. E a partir de agora, deixar vocês informados dos fatos que aconteceram na nossa região, no nosso estado e no nosso país. Até as 8 horas da manhã, eu estou por aqui. E a nossa primeira informação de hoje é a seguinte: condutor embriagado causa acidente na SE-285 em Pedrinhas e é conduzido à delegacia de Lagarto. Um grave acidente de trânsito mobilizou guarnições do Batalhão de Polícia Rodoviária, o BPRV, na noite desta terça-feira, dia 21, na rodovia SE-285, no trecho do povoado Bela Vista, no município de Pedrinhas. A colisão frontal envolveu um carro de passeio e uma motocicleta, resultando no socorro de duas vítimas feridas. Segundo apurações da equipe do BPRV Jaguar 30, o motorista de um Volkswagen Fox transitava no sentido Arauá para Pedrinhas, quando perdeu o controle da direção, invadiu a contramão e atingiu frontalmente a motocicleta Honda CG 150 Titan, que seguia no sentido contrário. Com impacto, o motociclista de 18 anos e a passageira de 36 anos ficaram feridos e necessitaram de atendimento médico hospitalar. O motorista do Fox, de 48 anos, saiu ileso do choque. Ao realizarem a fiscalização do local, com o apoio da guarnição Iguana 21, os policiais aplicaram o teste do bafômetro no condutor do automóvel. O resultado indicou 1,15 miligramas-litros de álcool expirado, confirmando o estado de embriaguez ao volante. O motorista recebeu voz de prisão em flagrante e foi levado para a Delegacia Regional de Lagarto para a lavratura do procedimento policial. O automóvel, devidamente licenciado, acabou liberado mediante termo, enquanto a motocicleta foi recolhida ao posto do BPRV por irregularidades administrativas. Infelizmente, mais um acidente de trânsito nas nossas rodovias. E o condutor de um Volkswagen Fox, um senhor de 48 anos, estava dirigindo este veículo embriagado, sobre o efeito de álcool. E aí, acabou ocasionando este acidente. E os dois, né, o condutor e a passageira da motocicleta, precisaram de atendimento médico. O condutor, um jovem de apenas 18 anos, e a passageira, uma jovem de 36. Lamentavelmente, é direção e álcool não combina. Isso é fato. Mas as pessoas continuam insistindo. Tem aqueles que bebem duas, três, e tem aqueles que bebem uma caixa e meia. E aí acontece essas tragédias, infelizmente. Mas vamos trazer mais informação para vocês que estão sintonizados aqui no nosso programa Voz da Cidadania, da FM Sertaneja, a conquista da região. E olhe só, 4º Batalhão da Polícia Militar de Sergipe e a Polícia Rodoviária Federal desarticulam um esquema de veículo clonado na cidade de Pouso Redondo. Foi uma ação conjunta da Polícia Militar de Sergipe, por meio da Força Tática do 4º Batalhão da Polícia Militar Sentinela do Sertão, da Polícia Rodoviária Federal e com o apoio da Polícia Civil de Pouso Redondo. Resultou na recuperação de 2 veículos com suspeita de adulteração no município de Pouso Redondo, no Alto Sertão Sergipano. A operação foi desencadeada após o compartilhamento de informações entre as forças de segurança, que apontava que um veículo Jeep Compass branco apresentava fortes indícios de adulteração em seus sinais identificadores. Com base nas informações levantadas, as equipes intensificaram as diligências e localizaram o automóvel. Durante a abordagem, os procedimentos de identificação veicular, os policiais constataram que os sinais identificadores haviam sido adulterados. A verificação revelou que o veículo abordado era, na realidade, um automóvel com restrição de roubo e furto, confirmando a clonagem. Além do Jeep Compass, outro veículo com suspeita de adulteração também foi recuperado durante a operação integrada. Os veículos e os respectivos condutores foram encaminhados à Delegacia Civil de Pouso Redondo, onde foram adotadas as medidas legais cabíveis. Segundo as forças de segurança, a atuação conjunta reforça a importância da integração entre as instituições policiais no combate à criminalidade, à circulação de veículos adulterados e na recuperação de bens oriundos de crimes, fortalecendo a segurança da população do Alto Sertão Sergipano. E aí, lamentavelmente, um veículo de alto valor, né? Um Jeep Compass, né? Estava circulando lá na cidade de Pouso Redondo, alguém pousando, né, de boas condições,

0: é melhor você comprar um veículo mais simples, mais antigo e dormir com a cabeça fria do que você comprar um veículo novo, oriundo, né, de furto e roubo. Muitas das vezes as pessoas compram carros financiados, começam a pagar as prestações, depois por um motivo qual não sei, mas deixam de pagar as prestações e aí vendem esses veículos para outros estados. E aí quem compra, de vez em quando, acaba tomando aí esses prejuízos. Mas essa é mais uma informação que eu trago para vocês aqui dentro do nosso programa O Voz da Cidadania, na FM Sertaneja, a conquista da região. Às 6 horas 37 minutos, eu vou trazer mais informação para você que está sintonizado, conectado e acompanhando o nosso programa
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0: Olha só, criminosos realizaram uma série de assaltos na cidade de Cedro de São João, na noite de ontem, terça-feira. Os criminosos chegaram em um carro e começaram a assaltar lá no centro de Cedro de São João. E entre as vítimas está o pai de Bruno, da Imperatriz Pizzaria Cedro, que estava na cidade realizando a entrega de uma pizza. Durante a ação criminosa, os assaltantes roubaram a motocicleta utilizada nas entregas da pizza e além do celular da vítima. E aí, eles acharam um pouco, fizeram uma outra vítima, o Daniel, que também teve o seu celular e uma corrente de ouro roubada. E segundo as informações, os criminosos estavam em um carro e abordaram diversas vítimas. E qualquer informação que possa ajudar na identificação do suspeito ou na recuperação dos bens, podem ser repassada às autoridades policiais. O que é que precisa ser feito? Tanto Bruno, tanto Daniel, como o pai de Bruno, né, precisam ir à delegacia de polícia civil para prestar um boletim de ocorrência, o BO. Tem que ir à delegacia e dizer que você teve os seus pertences furtados, a moto, que moto era, o ano, a placa, o aparelho celular, que aparelho era. E aí, a polícia vai começar a fazer um trabalho de investigação. O fato aconteceu em qual rua? Tem que dizer. Porque aí a polícia vai olhar a localidade, a rua, vai ver se tem câmeras de segurança nas residências. E aí vai colher essas imagens para facilitar a identificação desses criminosos que praticaram esses atos lá na cidade de Cedro de São João. Agora, é preciso que quem teve os seus pertences furtados vá até a delegacia para fazer a prestação do boletim de ocorrência. Porque a polícia, ela não tem bola de cristal. Ela não vai adivinhar que ali teve um assalto. Não. Ela vai investigar depois que as informações chegarem até a polícia. E aí eu pergunto à minha prima Darcy, lá do povoado Bandeira. Darcy, e aí, tem alguma novidade? Seu irmão conseguiu localizar a moto

0: ou não. Não sei se ela já está ouvindo o nosso programa, mas se tiver, né, fique à vontade aí para enviar um áudio. É isso assim, graças a Deus, né, tinha seguro. Se não, recuperou, mas o seguro vai passar uma outra moto para ele, né? Para o meu primo Nel do Leite, lá em Areia Branca, que recentemente, retornando de um povoado, também teve a sua moto, né? Uma bolsa que tinha uma quantia de dinheiro tomada por assaltantes lá naquela região. Mas já são 6 horas 30 e 2 minutos. Eu vou a um bloco de apoio cultural e quando eu retornar, eu retorno trazendo a seguinte informação, falando com os nossos ouvintes, abraçando aqueles que estão sempre acompanhando, ouvindo nosso programa. Homem investigado por tentar matar o próprio irmão é preso com espingarda e munições, lá na cidade de Porto da Folha.
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0: De volta aqui estou para dizer que já são 6 horas 37 minutos. Obrigado a você que está sintonizado, conectado, ouvindo o nosso programa. Os nossos telefones à inteira disposição é 998075408 e 99982-9314. Um abraço ao meu amigo Edésio, minha amiga Ledina. Um abraço ao Demeriano, Dona Valmira, para Júnior, para Neuzice, toda essa turma boa aí no povoado Umbuzeiro, na Lagoa do Capim, ouvindo a nossa programação. Obrigado pela audiência. Um abraço também ao meu amigo Gilenilson, né, o Dadeco, aí de Rádio Ligado, ouvindo o nosso programa. Um abraço também para Jean e Dara, aí na panificação. Todos que estão trabalhando, obrigado pela audiência. Um abraço aí para seu Osmar, né, do saudoso Pedro Peba, para Dona Didi, a sua esposa. Um abraço para Neide Figueiredo, Nadeia, Mabel, João Lucas. Abraço também, seu Moacir da Imbira, Dona Leda, do Carmo, Dezinho, Nira. Abraço a minha amiga Chuta, Naná, Maria, Dinha, Peta e Elisa. Vilma Figueiredo, Mabel e João Lucas. Chefe é chefe, né, pai? Um abraço aí para Lalau, Carlos Clay, o Quezinho, né? Anderson e Mário. Um abraço também à minha amiga Zenóbia, minha madrinha Valdira, Dona Irene, Dona Maria do saudoso Gervásio e Gilvana Souza. Abraço à minha amiga Venúzia, professora Isabel Celeste, meu tio Zezinho, Aparecida, Naldo de Zezinho, Edinando e Maria Caridade, Biba, né, a Gildete, Coió, meu amigo Dededelas, toda essa turma aí acompanhando o nosso programa. Obrigado a você que eu não citei o nome, mas que está também aí ouvindo o nosso programa. Olha só, homem investigado por tentar matar o próprio irmão é preso com espingarda e munições lá na cidade de Porto da Folha. Uma ação da Polícia Civil de Sergipe, realizada por equipes da Delegacia de Porto da Folha, resultou na prisão de um homem investigado por um crime de tentativa de homicídio, na apreensão de uma arma de fogo e munições nesta terça-feira, dia 21. Conforme apurado pelos investigadores, o suspeito é acusado de atacar o próprio irmão, utilizando um martelo, causando graves ferimentos na região da cabeça da vítima. O caso passou a ser investigado pela unidade policial, que deu continuidade às diligências para esclarecer os fatos. Durante o trabalho investigativo, surgiram informações de que o homem mantinha uma arma de fogo em sua residência. Diante dos indícios reunidos, a Polícia Civil solicitou à Justiça um mandato de busca e apreensão, que foi autorizado e cumprido pelas equipes. Na residência do investigado, os policiais encontraram uma espingarda calibre 12 e 20 munições intactas. Em razão da posse irregular do armamento, ele recebeu voz de prisão em flagrante. Após os procedimentos realizados na delegacia, o suspeito foi colocado à disposição da justiça e deverá ser apresentado em audiência de custódia. Paralelamente às investigações sobre a tentativa de homicídio, continuam em andamento. A Polícia Civil reforça a importância da colaboração da população por meio de denúncias anônimas que podem auxiliar na elucidação de crimes e na retirada de armas ilegais de circulação. Vejam só, uma discussão entre dois irmãos. Um tentou matar o outro porque golpeou com golpes de martelo. Foi socorrido, foi para o hospital, ficou todo mundo bem. As investigações sobre essa tentativa continuaram através da Polícia Civil, lá do município de Porto da Folha. E aí a polícia recebe informação de que ele tinha arma dentro da residência em que residia. A polícia pediu a autorização à justiça para um mandado de busca e apreensão. E aí, quando chegaram na residência, encontraram uma espingarda calibre 12 e mais 20 munições. E aí, ele agora está preso e à disposição da justiça. Abraçando meu amigo José Ivaldo de Moura, Tininha, e a minha amiga Ninha de Quidorá. Um abraço também para Edivânia Aragão, João Vitor e Cier, lá na Malhada do Pau Ferro, ouvindo nosso programa. Meu amigo Wallace, o homem do chapéu de couro, fala conosco, direto do Guajará, em Nossa Senhora do Socorro. Bom dia.
1: Bom dia, Mauro Souza, aqui é o Wallace, diretamente do Guajará, Nossa Senhora do Socorro. Já estou conectado na FM Sertaneja, a Voz da Cidadania. Já estou passando para desejar um bom dia para todos os ouvintes e, em geral, sem exceção, da FM Sertaneja, a Voz da Cidadania, a conquista da região. Mandando um abraço aí para o senhor Arnaldo Baju, povoado Mangabeira, sou Oviedo, em Nossa Senhora da Glória, seu Gilberto, no povoado Trevo, em Nossa Senhora da Glória, seu Dedé Paco Paco, em Monte Alegre, Lenilton de Tom Vaqueiro, em Aracaju, Edmilson Farias, em Poço Redondo, Gladson da Serve Contábil, em Aracaju, seu José Alves do João da Mota, em Graco Cardoso, Adelmo JR, no povoado São Mateus, em Gararu, seu José Bencedo, no Marcos 33, em Nossa Senhora do Socorro, Nenê de Lenita, do povoado Mata Grande, em Itabi, Ailton da Lagoa Redonda, em Itabi, seu Gileno, Leninha Trovão, Lady Jante, conhecida como Nenê do Trevo, seu José Ivaldo de Moura, Neguinho de Peró, Gilvânia Souza, Romildo Aposentado, Vasconcelo, Cassinho, Roberto de Ariosaldo, Unice, Amélia e Valde Cota, em Feira Nova. Aquele abraço, vamos que vamos, que o bambu da Gemena e as polêmicas estão no ar.
0: Manda pra cá, meu amigo Wallace, que aqui nós iremos comentar, tá bom, meu amigo? Obrigado pela audiência de sempre na nossa programação. Nosso amigo João, lá no Parque dos Faróis, também em Nossa Senhora do Socorro, já disse bom dia, meu amigo Mauro Souza. Uma ótima quarta-feira para o amigo e família e todos os ouvintes que ouvem o Voz da Cidadania. Que Deus abençoe sempre o dia de todos nós. Valeu, obrigado pela audiência. Quem também está acompanhando aqui o nosso programa é o nosso amigo Vasconcelos, lá no residencial José Dantas Filho. Vasconcelos, o homem do leite da região. Ele disse, bom dia, construa sonhos com amor e realize com esforço e garra. Quem tem base, não se abala. Te desejo um dia com fé. Fé, viva em paz. Saúde, muitas energias positivas. Bom dia, mas bom dia mesmo. Valeu, meu amigo Vasconcelos. Obrigado pelo carinho da audiência. Obrigado pelas suas mensagens motivacional aqui dentro do nosso programa. Um abraço aí, acompanhando e enviando mensagem. Nosso amigo Álvaro, lá no Taboado. Um abraço para Dona Maria, Marli, Marlene, Lucinha, Deivinho e Pedro Caleb. Obrigado pela audiência de vocês no nosso programa. Quem também está ouvindo o nosso programa é a nossa amiga Ninha, né? Lá na Malhada do Pau Ferro. Eu já mandei um abraço, mas ela disse bom dia com Jesus. Tem ouvinte na linha, vamos atender aqui o ouvinte. Alô, bom dia, com quem eu falo?
2: Bom dia, é Silvinha.
0: Silvinha, Silvinha do saudoso Zé Preto.
2: Isso.
0: Diga aí o que é que você manda aqui no nosso programa, minha querida.
2: Toda vez que você fala no seu programa, fala no meu nome, que eu assisto seu programa todo dia, viu?
0: Muito obrigado.
2: Eu e meu marido.
0: Ok, minha querida. Muito obrigado, viu?
2: De nada, Maurício.
0: Que Deus abençoe você e toda a sua família. Um abraço.
2: Oh, ele tá passando ferro aqui na roupinha, aí, escutando seu programa.
0: Muito bem. Para ir para a luta.
2: É, sim.
0: Valeu.
2: Valeu, mano.
0: Tchau, tchau. Aí a nossa amiga Silvinha do saudoso Zé Preto, lá em Nossa Senhora da Glória, ouvindo o nosso programa Voz da Cidadania, aqui na FM Sertaneja, conquista da região. Obrigado pela audiência de vocês, por acreditarem, né, confiarem no nosso trabalho. Um trabalho com um jeito simples, sertanejo, de informar. Agora, com responsabilidade, trazendo a verdade dos fatos a você que está nos ouvindo. A nossa amiga Ninha, lá na Malhada do Pau Ferro, Ninha de Quidoná. Um abraço aí também para Neném, da bodega, o irmão dela. Ela disse assim: bom dia com Jesus, estou lhe ouvindo. Que Deus nos dê um dia de saúde, paz, alegria e tudo de bom em nossas vidas. Que Deus abençoe todos nós, hoje e sempre. Bom dia. Valeu, minha amiga. Obrigado, Ninha, pela audiência aqui no nosso programa. A nossa amiga Amélia disse: bom dia, Mauro. Bom dia a todos. Já estou na sintonia. Valeu, minha amiga. Obrigado pelo carinho da audiência aqui dentro do nosso programa. Quem também está ouvindo o nosso programa é a nossa amiga Rosa, no loteamento Nossa Senhora das Graças. Rosa do saudoso Nininho Rezador. Rosa, minha amiga, bom dia.
3: Bom dia, Mauro Souza. Gosto de escutar seu programa todo dia, estou ligada.
0: Valeu, minha querida. Obrigado pelo carinho da audiência. Quem também está nos ouvindo e participando, vai falar conosco a partir de agora, é o nosso amigo Arnaldo do Beiju, direto da Mangabeira, em Itabaiana. Arnaldo, bom dia.
4: Bom dia, Mauro.
0: Bom dia.
4: Arnaldo do Beiju, sintonizado no Voz da Cidadania, já abraçando os ouvintes e amigos, né, que gostam e participam do programa, viu? O Ala, Sulainha, Lezé Paco, Chileno Dantas, Dona Esther, né, o José Alves do João da Mota, né, o Neguinho do Perol, seu Alvieiro, né? É, a todos aí, né, que sintonizam o Voz da Cidadania, meu grande amigo Mauro Souza. E aquele abraço, estou sintonizado por cá hoje, Mauro, amanheceu invernado, viu?
0: Graças a Deus.
4: Agora parece que o inverno acertou direitinho e está controlado. Chove, estia, aquela chuvinha molhadeira, né? Espero que por aí também esteja, meu amigo Mauro Souza. Aquele abraço, viu? Estou na sintonia. Estou ligado.
0: Valeu, meu amigo Arnaldo. Obrigado pela audiência, pela participação e pela informação também. É, graças a Deus, lá na região agreste, Itabaiana, está chovendo. Aqui, hoje é quarta-feira, né? Segunda-feira à tarde já foi estiado. Ontem, o dia, a noite e até agora, o tempo está sol. O astro rei, assim, saindo sem coragem, mas está com previsão de chuva para o dia de hoje. Vamos esperar em Deus que a chuva chegue aqui também. E você que está ouvindo o nosso programa, aonde você estiver, nos informe. Olha, aqui em Monte Alegre, em Poço Redondo, em Glória, em Lagarto, em Aracaju. Diga, olha, aqui está chovendo. Em Graco Cardoso, em São Miguel do Aleixo. Um abraço aí para minha amiga Simone, dona auxiliadora Cauane, Calhane e Vitória. Obrigado pela audiência de vocês. Um abraço à minha amiga Miriam Santos, lá na cidade de Lagarto, também ouvindo o nosso programa. Mas vamos lá. Operação da Polícia Civil apreende drogas avaliada em 10 mil reais. É. Um homem foi preso em flagrante por tráfico de drogas na tarde da última segunda-feira 20, durante uma operação do Departamento de Narcóticos e Entorpecentes da Delegacia Regional de Itabaiana. A ação ocorreu no bairro Bananeira, onde a Polícia Civil apreendeu 232 papelotes de cocaína prontos para comercialização. Segundo a polícia, a droga apreendida está avaliada em aproximadamente 10 mil reais. Cada papelote seria vendido por R$40, o que evidencia o esquema de distribuição de entorpecente. A prisão foi resultado de um trabalho de monitoramento realizado pelas equipes policiais, que montaram uma campana no bairro antes de abordar o suspeito. De acordo com o delegado Fábio Alan Pimentel, o Bananeira tem sido alvo constante das investigações por ser uma região onde há intensa atuação do tráfico de drogas, motivo pelo qual as operações foram intensificadas no local. Ainda conforme o delegado, o suspeito é natural de Itabaiana e não possui registro de residência, reincidentes criminal. Após a prisão, o homem foi conduzido à Delegacia Regional de Itabaiana, onde foram adotados os procedimentos legais. ele deverá passar por audiência de custódia, né? Passou ontem, dia 21, quando a justiça decidirá sobre a manutenção da prisão. A Polícia Civil informou que as investigações continuam para identificar outros envolvidos com o tráfico de drogas e combater a atuação de grupos criminosos na região. É o que eu digo sempre, né? A polícia prende um, vem outro. Veja, esse que foi preso na tarde da última segunda-feira não tinha nenhuma passagem ainda pelo sistema prisional. Não tinha nenhum registro. Mas o primeiro já foi sendo preso. Essa é a informação que eu trago para vocês aqui dentro do nosso programa Voz da Cidadania, na FM Sertaneja, a conquista da região. Mas vamos lá, vamos trazer mais informação para vocês que estão aqui acompanhando o nosso programa, o Voz da Cidadania. E vejam só a informação que eu trago para vocês a partir de agora. A Polícia Civil do Rio de Janeiro iniciou nesta terça-feira a Operação Metástase contra um esquema interestadual de roubo de medicamentos oncológicos e imunossupressores até a última utilização desta reportagem. 5 pessoas haviam sido presas. Segundo a Delegacia de Roubos e Furtos de Cargas da capital, a quadrilha tinha apoio do Terceiro Comando Puro, o TCP, que movimentou 33 milhões em apenas um ano e utilizava empresas de fachada para recolocar o material roubado no mercado. Os criminosos roubaram medicamentos que muitas vezes têm como destino abastecimento da rede pública de saúde e roubaram de forma extremamente violenta, com fuzis e batedores, descreveu o delegado André Prates. Vejam a situação que nós enfrentamos todos os dias. Eu vou trazer mais detalhes desta informação aqui dentro do nosso programa.
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6: Eles conseguiram identificar que essa quadrilha fazia o roubo de cargas, levava esses remédios contra o câncer, sobretudo para o Complexo da Maré, na zona norte do Rio de Janeiro. E aí esse medicamento, ele ficava escoltado por traficantes do Terceiro Comando Puro. Depois ele era distribuído, dividido entre pelo menos 25 empresas de fachada ao redor do Brasil que vendiam esses medicamentos em processos licitatórios, licitações de verdade para empresas públicas e privadas, hospitais públicos e privados. Então eram vários os núcleos dessa quadrilha. Em função disso, a operação realizada hoje foi grandiosa. Ela aconteceu aqui no Rio de Janeiro, em São Caetano e Santo André, que ficam em São Paulo, Belém e também em outras cidades do país. 97 mandados de busca e apreensão e 5 mandados de prisão. 5 pessoas foram presas, entre elas o chefe do esquema, que é Stefano Mantovani, que já tinha sido preso em 2 outras operações semelhantes em 2011 e em 2009. Ele chegou a ser preso junto com o pai e 2 irmãs e dessa vez a polícia voltou à casa dele, encontrou mais indícios de crime, inclusive um carro de luxo carregado com medicamentos contra o câncer. Esse carro de luxo e outros bens foram sequestrados pela justiça e a justiça também bloqueou mais de 30 milhões de reais desse grupo criminoso. De acordo ainda com as investigações, Fernanda Rodrigues França e Humberto Xavier Lima eram os 2 principais receptadores, os 2 também foram presos hoje. Quando chegaram à delegacia, eles negaram as acusações. Como eu falei, a investigação mostrou que esse grupo usava pelo menos 25 empresas de fachada que revendiam esses remédios para hospitais públicos e privados, né? Segundo a polícia, essas empresas de fachada participavam da licitação do tipo tomada de preço. Só que como eles roubavam os medicamentos, eles tinham sempre um preço mais barato do que a concorrência e acabavam vencendo essa licitação. Na operação de hoje foi feito, então, esse bloqueio de 30 milhões de reais, além do sequestro de imóveis e veículos de luxo dos investigados. E antes de encerrar, quero chamar a atenção aqui para uma fala muito importante de um dos investigadores, delegado responsável por essa investigação, porque ele diz o seguinte: esses medicamentos, eles ficavam nas intempéries, sob sol, sob chuva. Então, esses pacientes que precisavam tanto de medicamentos de combate ao câncer, simplesmente estavam usando medicamentos cuja eficácia não pode ser comprovada.
0: Lamentavelmente, os medicamentos vinham, né, para ser levado para hospitais, para tratamento do câncer, os meliantes roubavam a carga e depois usavam empresas de fachada para participar de licitações em rede pública e vendia também esses medicamentos para hospitais particulares. Não tinha o acondicionamento correto e muitas das vezes, quando chegava aos pacientes que precisavam fazer uso, não tinha o efeito necessário. É lamentável, gente. As pessoas roubam até o que é para servir, para curar a vida de quem está enfermo. Eles estão roubando. E aí, depois de algum tempo, é que participa de uma licitação e aí depois vai passar essa medicação. Uma medicação que poderia ter chegado ontem a quem está necessitando e precisando, só chega sexta-feira ou segunda. E aí já prejudica aquelas pessoas. Mas infelizmente, o bom é que eu vejo que a polícia está trabalhando e que um já tinha sido preso em 2009, veja, 2009, foi solto depois, porque em 2011 ele foi preso novamente, ele, o pai e duas irmãs. É um chefe e que vivia só de praticar assaltos. Tinha uma quadrilha trabalhando para ele. Lamentavelmente. Mas já são 7 horas em ponto. Eu vou a um bloco de apoio cultural. E quando eu retornar, eu vou retornar trazendo mais informações aqui dentro do nosso programa. E já vou trazer essa informação aqui. Onde a Justiça Eleitoral negou o pedido do Republicanos aqui de Sergipe para remover uma reportagem. Infelizmente, na capa da matéria tem a foto da prefeita Emília Correia e o delegado André Davi, pré-candidato ao Senado. Eles queriam, que a Justiça Eleitoral tirasse do ar uma informação, sobre um inquérito policial que investiga um contrato de mais de 12 milhões firmados na gestão da prefeita Emília Correia. Quando a imprensa pergunta sobre o assunto, nenhum dos dois responde o que a imprensa pergunta. Mas os dois entraram com uma ação na Justiça Eleitoral através do Partido Republicano, pedindo que tirasse. Não seria mais fácil responder à imprensa, trazer a informação de fato do que está acontecendo da bolha que cresce a cada dia? 7h02. Eu vou a um bloco de apoio cultural e retorno com muito mais informação para você que acompanha o nosso programa
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1: De volta aqui estou para darmos continuidade ao nosso programa Voz da Cidadania, aqui da FM Sertaneja, a conquista da região, para dizer que já são 7 horas e 8 minutos. De volta estou e deixando você informado dos fatos que acontecem. Abraçando meu amigo Gilvanê Gomes, lá em Nossa Senhora da Glória, Sérgio Nunes, o Chulainha, lá do Batatal. Não sei se já foi ao Batatal hoje, mas deve estar acompanhando aí o nosso programa. Um abraço aí para o Borrachiro, para o Gilberto lá no Trivo, para o nosso amigo Oviedo, lá no Sítio Rancho Alegre. Oviedo, o Astro Rei já apareceu por aí, tá nublado. Como é que está o tempo? Abraço o seu Dedé Pacupaco, lá em Monte Alegre, Dedé da Picanha e do Filé, eterno secretário aí em Nossa Senhora da Glória. O nosso amigo Bebeto, lá na Barra da Onça, Edmilson Farias. Seu Nereu, lá em Santa Rosa do Ermírio. Abraço também meu amigo Fel, Maria Neres, Nenê e Valde e Toinho, Mariazinha e Pepe. Meu amigo Nito. Um abraço aí, Nito. Obrigado pela audiência aqui dentro do nosso programa. Mas olha só, aqui a informação não para, ela continua, pede passagem. E a Justiça Eleitoral de Sergipe nega o pedido do Republicanos para remover reportagem. O Partido Republicanos, Diretório Estadual de Sergipe, tentou usar a Justiça Eleitoral para barrar o BASE Notícia após a publicação de uma reportagem sobre o inquérito policial que investiga contratos de 12 milhões firmados na gestão da prefeita Emília Correia em Aracaju com a empresa pertencente à cunhada de André Davi, ex-secretário municipal de Segurança Pública da própria gestão e pré-candidato ao Senado. Ele só está ex-secretário porque é pré-candidato ao Senado. O partido pediu a remoção da publicação em 24 horas e uma multa de 25 mil e retratação pública. A tentativa, no entanto, fracassou. Em decisão proferida no dia 15 de julho, a desembargadora Simone de Oliveira Fraga indeferiu o pedido, reconhecendo que o conteúdo representa exercício legítimo da atividade jornalística e da liberdade de expressão. Ela também alertou que remover informação de interesse público sem ilicitude evidente equivaleria à censura prévia vedada pela Constituição Federal. O que o Republicanos queria? Censurar a imprensa e pedir que a imprensa mostre o que de fato está acontecendo. E aí, os nomes citados é da prefeita de Aracaju, Emília Correia, por ser a gestora do município, ela está prefeita de Aracaju, e o nome do ex-secretário, que hoje está pré-candidato ao Senado, que é o delegado licenciado André Davi. Ao invés de tentar censurar a imprensa, a notícia incomodou porque vocês não colocam o assunto em pratos limpos. A prova do erro, das irregularidades, está neste pedido a justiça eleitoral. Quando vocês tentam censurar a imprensa. A imprensa não pode estar xingando A e B. Mas a imprensa tem o direito e o dever de levar a verdadeira informação aos ouvintes. Isso é fato. É fato. E aí? A prefeita de Aracaju, Emília Corrêa, a secretária de Educação, que o contrato é com a Secretaria de Educação, e o delegado André Davi foram citados em todas as manchetes, em todas as informações que foram divulgadas. Mas sabem por quê? Porque quem é o gestor de Aracaju? Emília, ia citar o nome de Chico. Quem é a secretária de Educação? Edna Amorim. Ia citar o nome de Maria? E dentro do envolvimento político está o ex-secretário André Davi, que é o cunhado da dona da empresa de todo esse faturamento. Ia colocar o nome de Pedro? Não! A imprensa faz o seu trabalho mostrando o que está acontecendo. E aí, se fazem de vítimas, usam o vitimismo e dizem que estão sendo perseguidos. Que é a imprensa sergipana que é comprada. Não! A imprensa sergipana tem os que se vendem, tem os que trabalham só para bater, mas tem os profissionais de verdade e que traz a verdadeira informação, que tem que ser respeitado. E vocês, do Republicanos, não respeitam a liberdade de expressão. Vocês dizem o que querem. Mas quando chega em vocês, vocês querem calar a imprensa. Mas é como todo bom jornalista diz. Ai, que saudade. Que saudade que o aracajuano tem da Emília Corrêa quando era vereadora da capital sergipana. Era bem diferente da prefeita que é hoje. Se essas investigações fossem na época que Emília Corrêa batia na tribuna da Câmara de Vereadores, Edivaldo já tinha ouvido tanta, mas tanta coisa. Mas hoje, quando a imprensa pergunta, ela desvia. Quando a imprensa pergunta algo sobre o que está acontecendo de investigações, que está sendo citado o nome de André Davi, ele muda o assunto. Infelizmente. Infelizmente. Mas o Republicanos aqui do estado de Sergipe tentou calar a imprensa, mas até agora não conseguiu.
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1: Vamos lá, vamos falar com os nossos ouvintes que já estão enviando mensagem aqui para o nosso programa. Nosso amigo James de Alvoredo, no Beco do Açude. Ele disse, bom dia, meu amigo Mauro Souza, tô aqui tomando café, mas meu amigo Ivo, valeu. Um abraço para você e para Ivo, um abraço aí para sua mãe, Dona Carmelita, para sua esposa Sandra, para toda a sua família. Obrigado pela audiência. Nosso amigo Geraldo, lá em Carapicuíba, São Paulo, ele disse: bom dia, meu amigo, que tenhamos todos um ótimo dia. Um abraço, amigo, a todos que estão ligados. Valeu, obrigado pelo carinho da audiência aqui no nosso programa. A minha amiga Mariave, aqui na Petronílio Cutia, passando para desejar a você uma quarta-feira abençoada e cheia de vitórias. Que Deus te abençoe e cuide de cada detalhe do seu dia. Bom dia para você, minha amiga, e toda a sua família também. Meu amigo Serginho enviou uma mensagem, está ouvindo o nosso programa. Apagou, pode enviar que vai ser reproduzida, viu, meu amigo? Fique aí à vontade para participar do nosso programa. Obrigado pela audiência. A minha amiga Terezinha Souza já enviou a sua mensagem que diz: a vida me fez chorar, mas não consegui cancelar o meu sorriso. A vida me partiu o coração, mas não consegui matar a minha alma. A vida me roubou muitas esperanças, mas não consegui tirar de mim os meus sonhos. A vida, com o passar dos anos, poderá fazer com que apareçam rugas no meu rosto, mas não conseguirá fazer com que o meu coração envelheça. Continue sempre jovem. Bom dia, minha amiga Terezinha Souza. Bom dia para você. Bom dia para toda a sua família. Que Deus te abençoe. Tem um áudio aqui, eu acho que é a minha amiga Edna, lá do Caboge, né? Deixa eu me ver aqui. Edna, bom dia. Se não for Edna, vamos saber quem é.
2: Souza, bom dia.
1: Bom dia.
2: É, botaram uma luz lá, sabe? Lá no um posto, mas falta outra. Que é da estrada, entendeu? Obrigadão, viu?
1: Ok, minha amiga Edna. Eu sabia de uma, né? Informei de uma, né? E aí, vamos ver a outra aí, se é de responsabilidade do município também, para que seja solucionado. Tá bom, minha amiga? Obrigado pelo carinho da audiência. Nosso amigo Anthony, né? O Toninho, filho de Pido. Ele disse: bom dia, meu brother, também estou na escuta. Jesus abençoe o nosso dia, nos proporcionando bênçãos e vitórias alta do céu. Valeu, meu amigo. Obrigado aí pelo carinho da audiência. Daqui a pouco, né, indo trabalhar. Que Deus te abençoe, acompanhe você e seu pai. E bom trabalho, tá certo? Mas obrigado a todos vocês que estão sintonizados, né? Os quais eu falo, né, os nomes. E a você que não está tendo o seu nome falado aqui no nosso programa. Mas obrigado também pela sua audiência aqui na nossa programação. Mas vamos lá, vamos trazer mais informação para vocês aqui dentro do nosso programa. Aqui você fica informado dos fatos que acontecem no nosso estado e na nossa região e também no nosso país. Vejam só, eu vou trazer aqui uma informação, né, do estado vizinho de Alagoas. Lá em Alagoas aconteceu, né, um caso que chamou bastante atenção. Foi em um povoado, né, por nome de Salgado, lá na zona rural de Delmiro Gouveia. Um jovem, o José Douglas Gomes da Silva, de 24 anos, morreu após trocar tiro com as equipes da Polícia Civil, Polícia Militar e da Guarda Municipal. E de acordo com as forças de segurança, o suspeito reagiu à abordagem atirando contra os agentes. Douglas, ele era investigado, suspeita de estupro da própria mãe. Vejam a situação.
3: Gente, um homem suspeito de estuprar a própria mãe morreu após trocar tiro com policiais durante uma operação integrada realizada no final da tarde desta terça-feira, dia 21, no povoado Rabeca, na zona rural de Delmiro Gouveia. José Douglas Gomes da Silva, de 24 anos, estava em uma residência quando equipes das polícias civil e militar, com apoio da Guarda Municipal, cercaram o imóvel para cumprir a ação. Segundo as forças de segurança, o suspeito reagiu à abordagem atirando contra os policiais. Houve troca de tiros, ele foi baleado, trazido aqui para a unidade de pronto atendimento, a UPA de Delmiro Gouveia, mas não resistiu aos ferimentos. O José Douglas, ele era investigado, suspeito de estuprar a própria mãe, crime denunciado à Polícia Militar e que provocou grande repercussão em Delmiro Gouveia. O portal Sertão 42 acompanha o caso e vai divulgar novas informações assim que forem oficialmente confirmadas pelas autoridades.
1: Lamentavelmente, mais um caso, e esse é que nos deixa mais triste ainda. Trazer essas informações onde pais estrupam as filhas, os padrastos estrupam as enteadas, e aí o filho abusar e estrupar a própria mãe, aquela que lhe deu a vida. Mas ele era durinho. Era, viu? Ele era durinho. Era. A mãe gerou, deu à luz, criou, tentou educar. Mas ele escolheu o caminho errado. E neste período, achando pouco que já tinha feito, ele abusou da sua própria mãe. Polícia investigando o caso, foi prender o suspeito e ele reagiu contra as forças de segurança. Aí é mais um CPF cancelado. Eu tenho que plagiar Siqueira Júnior. Vez ou outra, um desses que cometem esses crimes de feminicídio, de abuso sexual, quando a polícia vai para efetuar o mandato de prisão, eles reagem. Muitos deles vai para o outro plano. Mas vamos lá, eu vou trazer mais informação para vocês. Daqui a pouco eu volto a falar com os nossos ouvintes aqui no nosso programa. Obrigado pela audiência de todos. E motociclista,

0: Serviço de Atendimento Móvel de Urgência, SAMU, mas recusou ser encaminhado ao hospital. De acordo com o BPRV, os testes do etilômetro realizado nos três condutores apresentaram resultado negativo para ingestão de álcool e os veículos foram liberados no local após procedimentos da ocorrência. Eu digo todos os dias que para onde você vai devagar, você chega. Não fique muito próximo do carro que está à sua frente. Porque se for necessário, o veículo que vai à sua frente, à sua dianteira, precisar de uma freada brusca, você percebe e freia o seu também. Mas muitas das vezes, observamos, os motoristas querem estar colado. Um no veículo do outro. E aí, muitas das vezes, quando o da frente precisa frear, o segundo e o terceiro acabam deixando acontecer aí um engavetamento. Isso tem acontecido com frequência, não só aqui no nosso estado, mas em todo o país. Mas vamos lá, porque já são 7 horas 28 minutos. Aqui a informação não para, continua e pede passagem dentro do nosso programa. Olha só, o presidente nacional do PL, Valdemar da Costa Neto, afirmou nesta terça-feira, dia 21, foi Valdemar da Costa Neto que falou, viu, que o senador e pré-candidato à presidência, Flávio Bolsonaro, do PL, do Rio de Janeiro, não estava preparado para disputar o Palácio do Planalto quando foi escolhido pelo ex-presidente Jair Bolsonaro para representar o partido nas eleições de 2026. Esse trecho que eu vou trazer aqui foi de uma entrevista à CNN Brasil, onde Valdemar disse, certo? Vou reproduzir agora aqui no nosso programa.
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2: Na política, o presidente nacional do PL, Valdemar Costa Neto, afirma que o pré-candidato da legenda à presidência, Flávio Bolsonaro, não estava preparado para concorrer. Repórter Misael Mainetti com os bastidores. Olha, Misael, em meio a tantos problemas enfrentados pela candidatura, o fogo amigo do presidente do próprio partido é algo que deve complicar ainda mais a situação do 01 de Jair Bolsonaro. Bem-vindo, Misael. Boa noite para você.
3: Quando a gente pensa que o problema é só a família, vem mais um fogo amigo, como você disse, né, Tiago? Muito boa noite para você, para todo mundo que acompanha o Jornal Jovem Pan. Declaração essa que repercutiu hoje. Valdemar Costa Neto é o líder do Partido Liberal, né, o chefe do Partido Liberal, disse que Flávio Bolsonaro não estava preparado para ser presidente da República. Mesmo assim, a gente viu a aposta do pai e ex-presidente Jair Bolsonaro e a gente acompanhou as várias vezes que Valdemar Costa Neto disse: quem decide é Bolsonaro, quem manda é Bolsonaro, a palavra final é de Bolsonaro. E hoje vem essa declaração que não conta nada, não soma nada em meio a tantas e tantas polêmicas envolvendo a família Bolsonaro e o Partido Liberal, que parece viraram a mesma coisa. Essa declaração foi feita hoje à CNN Brasil e Valdemar Costa Neto, ele fez essa menção ao candidato, né, ao senador Flávio Bolsonaro do PL do Rio de Janeiro.
0: Aí, né, além do problema interno familiar, onde recentemente a Michelle Bolsonaro gravou vídeos nas redes sociais falando

0: né, de como estava, de como é a aproximação, né, deles, de vários outros motivos. Agora, o próprio presidente do PL diz que o Flávio Bolsonaro não está preparado. Mas isso todos nós sabemos. Todos nós sabemos. Tem aqueles que sabem, mas que dizem, não, é o melhor nome. Não é não. Não é não. Outra coisa, já tem aí partidos do Centrão que pensavam em apoiar a pré-candidatura do Flávio Bolsonaro e que estão repensando se vai ou não apoiar. Mas vamos continuar acompanhando para trazer mais informações para vocês aqui dentro do nosso programa. O jeito simples, sertanejo, de informar com responsabilidade. 7:33. Eu vou a um bloco de apoio cultural e retorno daqui a pouco com muito mais informação para vocês aqui no nosso programa
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0: Olha só, já são 7h40, aqui estou de volta para falar de eleições, dos bastidores, né, das eleições 2026. Na última segunda-feira aconteceu a convenção, né, do Republicanos e ontem Emmanuel Castro, que era pré-candidato ao governo do estado de Sergipe, já desistiu de ir para a disputa governamental. A federação PSDB e Cidadania pode a qualquer momento estar indo apoiar o grupo de Valmir de Francisquinho, com uma condição: que os dois suplentes de André Davi, seja um Emmanuel Castro e o outro nome que já está sendo citado é de Érica Souza, que também faz parte da federação. Vamos estar acompanhando passo a passo e trazer essas informações aqui no Voz da Cidadania, da FM Sertaneja, a conquista da região. Eduardo Amorim já decidiu quem são, por indicação de Valmir de Francisquinho, um suplente é o ex-prefeito de Itabaiana, Adailton Souza, que mais uma vez foi colocado de lado. Adailton Souza, que poderia ter ido à reeleição, mas Valmir de Francisquinho não aceitou e disse: quem vai sou eu. Um ano depois, entregou o cargo de prefeito para a disputa governamental. E aí, prometeu a Adailton a ser um pré-candidato ao Senado. Depois, não deu certo. Para não deixar Adailton fora de tudo e escanteado, Adailton Souza, ex-prefeito de Itabaiana, é um dos suplentes de Eduardo Amorim. Já o outro suplente de Eduardo Amorim é também, o ex-prefeito de Itabaianinha, Danilo de Joaldo, irmão de Tiago de Joaldo. Tiago vai para deputado federal, a reeleição, e o seu irmão, que é o ex-prefeito lá da cidade de Itabaianinha, é suplente de Eduardo Amorim. Eduardo Amorim, que está filiado ao Republicanos, e já está definido em ata, que esses dois nomes são os seus suplentes. É fato, aconteceu, você fica sabendo aqui no nosso programa Voz da Cidadania. Abraçando a minha amiga Liliana, lá no Beco do Açude, ouvindo o nosso programa. Abraçando também a nossa amiga Raquel, no loteamento Nossa Senhora das Graças, Raquel, acho que é a esposa do meu amigo... Como é o nome dele? Eu sei que trabalha aí na oficina, Não vou dizer o apelido, não. O nome certo eu não estou lembrando, o apelido também eu não vou dizer. Mas trabalham aí com máquinas agrícolas. Estou ouvindo o programa aqui no trabalho. Que Deus continue abençoando todos os ouvintes deste programa. Valeu, minha amiga Raquel. A pastora Raquel aí, ouvindo o nosso programa. Nosso amigo Gileno Dantas também já mandou mensagem para o nosso programa. Que haja paz em nosso coração, firmeza em nossos passos, coragem em nossas atitudes, esperança em nossa alma e luz em nosso caminho. Bom dia para vocês, Gileno, bom dia para toda a sua família. Um abraço à dona Josefina, do saudoso Zezinho Cotia. Um abraço também aí para dona Maria Andrade, para dona Luzeni, toda essa turma boa aí ouvindo nosso programa. Obrigado pela audiência de vocês aqui na nossa programação. Tem ouvinte na linha. Alô, bom dia.
1: Bom dia, Mauro Souza.
0: Bom dia, Pinheira, aqui tudo bem?
1: Fala o popular Ivanilson Andrade Queiroz, o popular Pinheira.
0: Diga aí o que é que você manda, meu irmão.
1: Logo cedo você estava falando sobre política, aí eu vinha conversando com um cidadão logo cedo, que a política aqui de Esteira Nova, ele falando sobre cidadãos de bem, e quando voltava numa pessoa, voltava mesmo de verdade, não tinha esse negócio de rolar dinheiro. Hoje em dia se acabou. Dinheiro não é tudo na vida, não, mas dinheiro resolve muita coisa. E hoje o que rola aqui na politicagem de Feira Nova é o dinheiro mesmo, ganha quem tem a moeda. Tá entendendo? Aquele povo de antigamente, que era fiel mesmo, que era eleitor mesmo de verdade, acabou-se. Eu estou ligando para você aqui, do bar do amigo Gileno, porque é um eleitor antigo, que da época do meu pai, tá entendendo?
0: Sim.
1: Aí tinha eleitor mesmo fiel, de verdade. Hoje em dia não tem mais, não. Hoje em dia o político, ou ele tá com os bolsos cheios de dinheiro, ou não tem voto, não. E mandando um bom dia para todos os ouvintes da FM Sertaneja. E aquele abraço, Mauro Souza. E bom trabalho, meu irmão.
0: Valeu, meu amigo. Obrigado pela sua audiência e participação aqui no nosso programa. Nosso amigo Ivanilson Pinheira, né? Aí ouvindo o nosso programa. Tem, sim, os eleitores que ainda votam sem vender voto. Ainda existe vários. Não é como era antigamente, mas ainda existe esses eleitores, né? Nós não podemos generalizar. Sabemos que tem aqueles que só votam por dinheiro. Mas aí, quando você vai à urna e deposita um voto, depois que pegou X de um político, o político não lhe deve mais uma satisfação. Nem você tem mais o direito de cobrar nada dele. Porque para você depositar um voto no político, você teve que pegar algo em troca. Essa é a realidade. Mas vamos lá, abraçando aqui a minha amiga da Graça, no loteamento Nossa Senhora das Graças. Ela disse: bom dia, Mauro, ótimo trabalho, amigo. Que Deus abençoe o nosso dia. Valeu, um abraço aí a dona Valda Serraria, Jailton França, Vera da Avon, Gileno de Bié aí no Trevo, ouvindo nosso programa. Obrigado pela audiência de vocês aqui na nossa programação. Mas vamos lá, porque aqui a informação não para. Continua e pede passagem dentro do nosso programa. Homem é preso, suspeito de agredir a tia e ameaçar vizinhos na cidade de Itapuranga. Um homem foi preso na noite da última segunda-feira, suspeito de agredir a própria tia e ameaçar moradores com uma faca no povoado Sapé, em Itapuranga da Ajuda. A ocorrência foi atendida pelo 6º Batalhão da Polícia Militar de Sergipe, após receber 3 denúncias. De acordo com as informações policiais, a equipe foi acionada imediatamente, ainda pela tarde, quando a vítima relatou que havia sido agredida pelo sobrinho, com quem convive diariamente. Segundo o relato, o suspeito, que seria usuário de substâncias entorpecentes, mordeu a mão da tia e desferiu um soco em suas costas. Os policiais realizaram busca na região, mas não localizaram o suspeito. Horas depois, a guarnição recebeu duas denúncias de familiares informando que o suspeito havia retornado às proximidades da residência da vítima, portando uma faca na cintura, para supostamente ameaçar os moradores da vizinhança. Ao chegar ao local, a equipe encontrou um homem com as características informadas próximo à residência da vítima. Durante a abordagem, foi localizada uma faca presa à cintura do suspeito, confirmando as informações repassadas pelos denunciantes. Conforme os militares, diante dos relatos de agressão, ameaça e do fato de o suspeito estar armado com uma faca, foi necessário o uso de algemas, devido ao risco de fuga e para garantir a segurança dos envolvidos. O homem resistiu às ordens policiais, sendo necessário o emprego processivo da força para contê-lo. A ação foi encaminhada assim que ele foi imobilizado. Durante a ocorrência, o tio do suspeito compareceu ao local e informou aos policiais que a família convive constantemente com ameaças praticadas pelo investigado, afirmando que os parentes vivem em situação de medo. A vítima foi encaminhada a uma unidade de pronto atendimento de Itaporanga da Ajuda, onde passou por avaliação médica e teve as lesões registradas em relatório. O caso deve ser enquadrado no âmbito da Lei Maria da Penha. Logo após os envolvidos, foram encaminhados à delegacia para adoção das medidas legais cabíveis ao caso. O suspeito foi detido e encaminhado à delegacia de Itaporanga, juntamente com a faca apreendida. Lamentavelmente, sabemos que hoje ninguém pode estar sem medo. Todos nós hoje andamos com medo. Temos medo que algo aconteça. Mas é triste. Tia, tio, estarem amedrontados por causa de um sobrinho. Esse sobrinho que faz o uso de entorpecente e quando está sem dinheiro, quer de todo jeito que a família dê dinheiro para fazer o uso do seu entorpecente, a droga. A família não tem. E aí, ele acaba agredindo a família. Lamentavelmente, mas essa é a realidade. Várias e várias famílias no nosso país enfrentam essa situação. Já são 7h53. Eu vou trazer mais uma informação para vocês aqui dentro do nosso programa Voz da Cidadania, onde na cidade de Porto da Folha, um elemento morre após confronto com a polícia. Durante a operação conjunta entre as equipes da Polícia Militar e Civil, apreenderam uma arma de fogo, drogas e um aparelho celular na tarde da última segunda-feira 20, no município de Porto da Folha. O material estava em posse de um homem investigado por envolvimento em homicídio e tentativas de homicídio na região. A ação foi desencadeada após o compartilhamento de informações entre as forças de segurança. Com base nas informações levantadas, equipes do Batalhão de Polícia de Caatinga e o 2º Batalhão da Polícia Militar localizaram o suspeito, que seguia armado em direção ao povoado Lagoa da Volta. Durante a abordagem, os policiais deram ordem de parada para a realização da busca pessoal. No entanto, o investigado desobedeceu à determinação e efetuou disparo contra as equipes policiais, que reagiram à injusta agressão. Após a intervenção, o homem foi socorrido e encaminhado imediatamente ao hospital do município, mas não resistiu aos ferimentos e morreu. Na ação, os policiais apreenderam um revólver calibre 38, cocaína, aparelho celular. Todo o material foi encaminhado para a delegacia de Porto da Folha, onde foram adotadas as medidas cabíveis ao caso. Olha só, esse jovem que morreu aí, depois de desobedecer a uma ordem policial e atirar contra a viatura, a informação que eu tenho é que esse jovem é um dos envolvidos que matou o jovem de apenas 19 anos na noite da última sexta-feira. Uma troca de tiro no centro da cidade. O jovem correu, entrou em um comércio de açaí, foi se homiciar dentro do banheiro, mas foi atingido e evoluiu a óbito lá no local. É o mesmo caso que a funcionária da loja pegou e tirou a arma da vítima da cena do crime. Essa é a informação que eu trago para vocês aqui dentro do nosso programa. Nosso amigo Sérgio Nunes, o Chulainha, vai falar conosco a partir de agora. Ele enviou uma mensagem mais cedo, aí apagou. Mas pode ficar à vontade, meu amigo, que aqui o ouvinte tem voz, tem vez. Aqui o ouvinte fala. Bom dia, meu amigo Sérgio Nunes.
2: Mauro Souza, bom dia, Mauro Souza. Estamos aqui direto do povoado Batatal, Mauro Souza, ligadinho. Nesse maravilhoso programa, mandar um bom dia a todos, especial a Sonaldo Beiju, Dedé de Paco Paco, seu Oviedo, Gilberto no Trevo, nosso amigo Borracheiro, enfim, a todos os ouvintes, dizer que estamos sempre ligadinhos, assim que pode, nesse maravilhoso programa, programa esse que tem credibilidade, dizer que a política em geral está um motivo de vergonha. Infelizmente, essa é a realidade do nosso Brasil. Dizer que cabe a cada um de nós fazer as mudanças, né? Tá aí, tá na mão do ser humano. Agora vamos ver se nós vamos ter coragem de fazer mudança. A verdadeira mudança tá nas nossas mãos, né? Valeu, Mauro Souza.
0: Valeu, Serginho, obrigado pela sua audiência, pela sua participação aqui no nosso programa. Quem tem o direito de mudar somos nós, porque somos nós que depositamos um voto de confiança. Não está escrito na testa, né? Mas que possamos fazer boas escolhas. E eu confesso, muitas das vezes, tem nomes, né, que surgem como nome novo para algo e que não vale a pena depositar um voto de confiança. Não vou citar nomes nem cargos, mas existem nomes que aparecem que é só para se aparecer, mas que, chegando a ser eleito, não faz mudança nenhuma, não vai ser diferente de nenhum dos que já estão tanto na Assembleia, como na Câmara Federal, como no Senado. Isso é fato. Tem nomes que se diz novo e que tem muito blá, blá, blá. E que quando chegar na prática, não faz nada. É preciso pensarmos em quem verdadeiramente vamos depositar o nosso voto de confiança. Cada um tem o seu direito de escolher aquele que você quer e que vai depositar o seu voto. 7:59. Assim, eu finalizo o Voz da Cidadania de hoje. Prometo retornar às 15 com o Expresso Sertanejo, se assim o nosso bom Deus nos permitir. E sob a direção de Valmir Andrade, produção e apresentação de Mauro Souza, eu encerro aqui o Voz da Cidadania de hoje, porque Deus capacita os escolhidos.
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0: Bom dia.

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6: 8 horas e 9 minutos.
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Bom dia a todos os ouvintes. Estamos começando o programa Falando com Deus, a paz do Senhor para todos. Tranquiliza o teu coração, é na calma que Deus age. Mensagem do dia, o epígrafe chama-se O Lobo que Existe Dentro de Nós.

o lobo que existe dentro de nós. Uma noite, um velho índio contou ao seu neto sobre a guerra que acontece dentro das pessoas. Ele disse: a batalha entre dois lobos que vive dentro de todos nós. Um é mau, é a raiva, inveja, ciúme, tristeza, desgosto, cobiça, arrogância, pena de si mesmo, culpa, ressentimento, inferioridade, mentiras, orgulho falso, superioridade e ego. O outro é bom. É alegria, paz, esperança, serenidade, humildade, bondade, benevolência, empatia, generosidade, verdade, compaixão e fé. O neto pensou nessa luta e perguntou ao avô: qual lobo vence? O velho índio respondeu: vence aquele que você alimenta. Que bela reflexão do dia. São exatamente 8 horas e 12 minutos hoje, quarta-feira, dia 22 de julho de 2026. Um bom dia a todos que estão sintonizados na nossa FM Sertaneja 104,9. Um bom dia a todos aqui em Feira Nova, a todos em Graco Cardoso, em Cumba, em Tabia, em Dores, em Glória, em Ribeirópolis, Aparecida, São Miguel do Aleixo, Porto da Folha, Gararu, Frei Paulo, Peão, Carilha. Enfim, um bom dia a todos vocês e, claro, um cordial bom dia aos nossos queridos internautas, né? Os nossos queridos que sempre estão nos ouvindo através dos nossos aplicativos. 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E também nos ouve em qualquer lugar do mundo. São exatamente 8 horas e 13 minutos, 8 horas e 13. Hoje nós iremos ouvir muita música linda, exclusivamente para vocês. E nesse momento nós iremos ouvir Ninguém Explica a Deus, na voz de Preto no Branco.

São exatamente 8 horas e 25 minutos, 8 horas e 25. Ouvimos essas duas canções maravilhosas, Leandro Borges e Sara Beatriz cantando Ora a Deus e Preto no Branco cantando Ninguém Explica a Deus. Essas duas músicas especialmente para todos vocês. E nesse momento eu te convido a orar comigo. Eu quero que você eleve seus pensamentos até o trono da graça e engrandeça e enalteça o nome santo do Senhor, pois Ele é maravilhoso em todo o tempo. Vamos falar com Ele? Bom dia, Espírito Santo, te amamos e ansiamos pela tua comunhão. Pai querido, Pai Santo, nesse dia chamado hoje, te adoramos e te exaltamos na beleza da tua santidade, pois, Senhor Jesus, tu és perfeito e maravilhoso em todo o tempo. A ti, Senhor Jesus, toda a adoração e toda a exaltação. Pai, nesse momento, apresento cada vida, Senhor Jesus, que está orando agora comigo, cada vida que entende, que sabe que há uma necessidade de sempre estarmos em comunhão contigo, em relacionamento contigo. Senhor Jesus, vai dando um abraço de vitória, Senhor, vai tirando toda a tristeza, Senhor, toda a frustração, é o que eu te peço nesta manhã, Senhor, vai devolvendo alegria, otimismo, é o que eu te peço, Senhor, nesta manhã, Senhor, vai dando um abraço de vitória, em nome de Jesus, em nome de Jesus, é o que eu te peço nesta manhã gloriosa, amém, amém.

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São exatamente 9 horas e 31 minutos. Nós ouvimos essa canção maravilhosa, essa canção com Keila Miranda, Clamor dos Aflitos. Essa música, quem pediu foi Ivonete, lá no povoado São Domingos, aqui em Feral Nova. Obrigada, querida, sempre pelo carinho da audiência. Que o Pai do Céu continue abençoando a sua vida. Muito bem, são exatamente 9 horas e 31, nós iremos ao nosso apoio cultural e voltamos com muita música linda para vocês. Na verdade, eu vou deixar aqui muitas canções lindas, tá? E quero dizer para todos vocês que Papai do Céu nos ama muito e não abre mão de mim nem de você por hipótese alguma. Desde já quero convidá-los na próxima semana, na verdade, isso, na próxima semana, que é domingo, né? Se inicia a nossa semana. Começa a nossa campanha de primícias lá na Nova Aliança, lá na minha igreja. E você é o nosso convidado especial. Começa no dia 26 até o dia 31. São 6 dias de clamor para 6 meses de vitória. E você é o nosso convidado especial. Estejam lá conosco a partir de domingo até a sexta. São 6 dias seguidos, orando, intercedendo, colocando, na verdade, esse último semestre nas mãos de Papai. Nosso Deus, Ele é o conhecedor de todas as coisas, não é? Então, quando nós entregamos, fazemos a nossa parte, o Senhor cuida, o Senhor zela, o Senhor fecha a cova, o Senhor abre portas onde não tem paredes. Então, esse Deus é o Deus que faz prodígios e maravilhas ao nosso favor. Mas para isso nós precisamos fazer a nossa parte. Então eu te convido a orar, a colocar um propósito no seu coração. E esse Deus, Ele ama quando nós fazemos um propósito e seguimos a esse propósito e colocamos nas suas mãos. Dessa maneira, Ele responde e Ele faz acontecer. Porque esse Deus, Ele ama ver seus filhos bem. É, sim. Ele ama me ver bem.

Feliz como te ama te ver bem e feliz. Claro que nós vivemos de lutas e vitórias, mas nós temos as nossas vitórias, não é? Então, esse Deus, ele quer sim te entregar vitória, te entregar milagre, mas precisamos fazer a nossa parte de entrega, né? De compromisso, de propósito com o papai. E aí não se preocupe que ele sabe fazer a parte dele perfeitamente, não é? São exatamente 9h33, vou deixar vocês, amanhã estou aqui no tempo total, das 8 até as 10. Um cheiro no coração de todos vocês e vou deixar aqui uma playlist maravilhosa para vocês. Até amanhã, porque parar nunca, recorra jamais, alcança sempre. Fui!

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2: 10 horas e 15 minutos.

0: faz essa aqui, ó.
1: Alô, minha Fortaleza!
0: Tá ali também!
1: Chão de avião!

Cadê o grito dos apaixonados do moído do original? Sentiu? É vibe.

0: Muito obrigado.
1: O número 2, Safadão, Revaqueiro e o time da formada.
2: O time formou aqui, olha.

0: uma cara de canção, hein?
1: Paredão e vaquejada.
0: É, dia bom.
1: Joga a mão pra cima e grita feliz!
2: Que pancada, meu patrão!
1: Pancada. Clima, amigo, clima.
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0: barulho pro Reba, quero aí, minha Paraí!
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2: 10 horas e 56 minutos.
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6: 11 horas e 10 minutos.

0: próxima, Laís.
1: Muito de vaquejada.
2: Você vai querer essa
3: original, uma assa buzina. Não me acostumo com isso.

0: abraço pro DNA do Mar.
1: Esse é o Willy Vaquejada original. Ai, meu
2: Deus. Ei, Marcelo! Que saudade de vocês.

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0: Nos dias de hoje, quase tudo tem sido uma busca de resultados rápidos e prontos. Quase todo mundo quer respostas prontas sobre as questões e os problemas que enfrentam. E aí eu quero deixar logo esse versículo que está lá no livro de Jó, no capítulo 42:2, que diz assim: bem sei que tudo podes e nenhum de teus planos pode ser impedido. Mas muitas vezes nós esperamos tanto por respostas que parece que a esperança vai desaparecendo com o tempo. Na história de Jó, porém, nós encontramos um exemplo de fé. Depois de todos os problemas que esse homem viveu, perda familiar, perda material, uma doença grave, só teve segurança de falar da soberania de Deus, né? Ele teve essa segurança de falar do poder de Deus. Em toda a sua luta, Jó, além de reconhecer que Deus é aquele que tudo pode, também teve a certeza de que nada impediria a sua ação. Isso é o que nós precisamos guardar no coração. Para Deus não existe impossível. Que maravilha, né? Cada dia de sua vida não passa despercebido pelo Senhor. Nada daquilo que Deus planejou pode ser impedido. Você só não viverá os planos de Deus se você mesmo não quiser. Porque a única pessoa que pode impedir o agir de Deus na sua vida é você mesmo. Por isso, se você perdeu tudo que você tinha, Deus pode restaurar a sua situação e lhe trazer ainda tempo de bonança, né? Fazer você andar acima de cada dificuldade, de cada problema. Creia nisso e declare com confiança. Esse versículo maravilhoso que está lá no livro de Jó, que diz assim: bem sei, Senhor, que tudo podes e que nenhum de teus planos podem ser frustrados. E para você guardar no coração, sonhe os sonhos de Deus. Sonhar os sonhos de Deus, melhor dizendo, é não conhecer a frustração.
1: Sonhar os sonhos de Deus é não conhecer a frustração. É isso aí, é o programa Papo Sadio, começando hoje, quarta-feira. Quarta-feira, dia 22 de julho de 2026. E agora são 11 horas e 54 minutos. Bom dia, Diácono Marcelo. Bom dia, missionária.
0: Bom dia, Pastor Gilvan. Bom dia, Diácono Marcelo. E você que está aí ligadinho mais uma vez nessa quarta-feira, né? Ainda com o céu um pouco nublado. No Papo Sadio aqui com a gente, Deus lhe fortaleça, viu? E abençoe a sua vida. E falando, lembrando aqui, né? 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E também temos ali a Belly Fashion e a Nayara presente, vestindo você bem, né? 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
1: pastor? 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
1: ali
0: Cibele.
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0: Isso. 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
1: 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Jean de Tonho do Leite. Programa Papo Sadio está começando. Vamos para a ilustração do dia do programa de hoje e a gente volta já já.
0: Pois é, e queira o bem, faça o bem, que o resto vem.
1: Bom almoço!
2: Um novo convertido foi se queixar ao pastor e disse: pastor, eu estou sofrendo um problema com os meus irmãos. Olha só, eu tenho direito a um quinhão da herança do meu pai. Mas os meus irmãos querem me tomar aquele quinhão. E eu não sei o que fazer. Eu estou pensando em entrar na justiça e brigar com eles no tribunal, exigir o meu direito. E o pastor disse: meu amigo, nem sempre uma demanda judicial é a melhor solução. Às vezes é melhor um péssimo acordo do que uma boa briga na justiça. E o moço disse: mas pastor, eles estão querendo avançar no meu direito e tirar aquilo que me pertence. e eu não estou disposto a largar. Eu quero é brigar com eles. Vim pedir suas orações, porque eu vou entrar na justiça contra os meus irmãos. E o pastor disse: antes que você procure um advogado e demande nos tribunais, faça um passeio comigo. Vamos andar um pouco por esse bosque. E o moço foi. Pastor, não adianta, o senhor não vai me convencer não. Agora eu quero brigar mesmo. Meus irmãos não vão tirar aquilo que é meu. Eu vou para a justiça. E o pastor disse: depois desse passeio você vai tomar a sua decisão. Vamos continuar caminhando. E quando eles estavam andando, o pastor mostrou para o moço uma quantidade enorme de pombos que conviviam harmoniosamente com os pássaros, com os sabiás, com os marrecos. E o pastor pegou um miolo de pão e atirou ali no meio dos pombos. Naquela mesma hora, os pombos se agitaram. Todos eles, que estavam numa paz tão grande, começaram a bicar e se atacar e um pular sobre o outro. Os marrecos e os patos, quando viram comida ali na frente, saíram do lago e começaram também a atacar os pombos e a disputar aquele pedaço de pão. E também os sabiás e todos os pássaros fizeram a mesma coisa. E o pastor disse: você está vendo isso? Aqueles pássaros estavam em perfeita paz e harmonia. Mas quando eu lancei o miolo do pão, olha a confusão que aconteceu. Olha a briga que está havendo ali. Você compreende o que eu quero dizer? Você está em relativa harmonia com seus irmãos. Mantenha esta paz. Negocie com eles. Faça um acordo. Porque uma guerra, uma disputa, por causa de um único quinhão, vai produzir uma tragédia, uma desgraça tão grande na sua família, que não te trará lucro algum. E o moço, enquanto ouvia o pastor, continuava observando ali os pombos, os patos, os marrecos, os sabiás, brigando pelas migalhas do pão. E o pastor lhe disse: o teu quinhão, você pode até perder agora, mas amanhã você conseguirá outro. A sabedoria na vida consiste em saber abrir a mão daquilo que não é tão importante e conquistar em paz aquilo que você sabe que te foi dado por Deus. Então não se preocupe, vá em frente, não brigue com ninguém, faça as coisas diante da palavra de Deus e de acordo com a vontade do Senhor. E você, assim fazendo, prosperará o seu caminho. Meu querido e minha querida, você que está ouvindo esta ilustração, reflita um pouquinho. Quantas demandas entre parentes, quantas brigas entre amigos, quantas disputas por causa de migalhas. E pode ter certeza, por mais importante que você ache aquela questão, no fundo, no fundo, é uma migalhinha de pão. Brigar por algo tão pequeno, ainda que você ache que é grande. Brigar por causa disso é se comportar como aqueles pássaros que disputavam avidamente uma migalha de pão, que se maltratavam por causa de um alimento perecível. Todas as coisas neste mundo vão perecer. Brigar por situações ou por questões desta vida, enfrentar irmãos e irmãs, destruir uma parentela por causa de uma demanda tão temporária, não vale a pena. Sabe o que você faz? Coloque a tua causa na mão do justo juiz. Entregue nas mãos de Deus. Você não precisa recorrer a ninguém mais para ter uma solução favorável deste negócio. Entrega o teu caminho ao Senhor, confia nele e ele tudo fará. E se você pegar a tua demanda e entregar nas mãos de Deus, pode ter certeza de uma coisa: o justo juiz te concederá a tua vitória.

0: Ok, é o programa Papo Sadio. Nós vamos para a polêmica agora, às 12 horas e 6 minutos.
1: Polêmica!
0: É o programa Papo Sadio. É o programa Papo Sadio, aqui na FM Sertaneja. Segunda, quarta e sexta, às 10 para meio-dia, e sábado, às 8 da manhã. Lembrando aí que sábado, missionária, sábado tem o culto da comunhão. E no culto da comunhão, todos podem participar, todos são convidados. Culto da comunhão, um encontro para adorar, compartilhar e fortalecer nossa fé. E você é nosso convidado para esse culto, às 19 horas, 7 da noite, ali no Centro de Criatividade Evangélico Casa de Deus. E você é o nosso convidado, eu já disse, na Praça Gerino Joaquim dos Santos, é o Centro de Criatividade, ali próximo à creche que está sendo construída, tá certo? Então, fica aí o convite. É uma organização da UMESE. Falar em UMESE, quem está ligado aqui no programa é a missionária Raquel. Missionária Raquel dizendo que está na escuta do programa. Estou na escuta. Deixa eu ver aqui, ela diz o seguinte, deixa eu ver aqui. Raquel, sou Raquel, estou ouvindo o programa, que Deus continue abençoando. Bom dia, a paz do Senhor.
2: Bom
0: a paz
2: dia,
0: do Senhor, Raquel.
2: Bom dia, Raquel, amém.
0: Glória a Deus, um abraço aí, a paz do Senhor também para o pastor David, missionária obreira, não, diaconisa Léa, e tudo isso junto, né? E nós somos tudo isso junto. E também o presbítero Marcos. Adriana diz, estou na escuta, passe essa música, uma música que a gente vai estar passando quando oro da canção e louvou daqui a pouquinho, Adriana, quem está ligada aqui no programa também, deixa eu ver aqui, é...
2: Bom dia, Adriana!
0: Cleiton Canela, está ligadinho, é natural ele, Canela, né?
2: É.
0: Então, glória a Deus pela sua vida, um bom dia, ele diz bom dia, Cleiton!
2: Bom
0: e
2: dia.
0: Nós vamos agora para a polêmica... Polêmica de hoje, seja como Davi. Seja como Davi. Veja, como era a vida de Davi? Como era a atitude de Davi? Davi era corajoso. Davi era um homem de guerra. E também tinha a força de Deus. A Bíblia nos dá essa esperança, essa expectativa de ter dele o seu poder, a força especial de Deus, que é o poder dele. Seja gentil, Davi era gentil. E primeiro falando na coragem de Davi. Veja, a força de Davi era mental e espiritual. E nós devemos ser fortes frente aos problemas, assim como Davi foi, e destemido no mundo dos negócios, por exemplo, quem não tem coragem não sai do lugar. Não é verdade? Então a gente tira como exemplo o mundo dos negócios. Davi foi um homem corajoso. E nós? E você? E eu? Segundo, seja um homem, fala aqui um homem aqui no sentido de ser humano, uma pessoa, seja um homem de guerra. Uma pessoa de guerra não é acomodada. Não desiste facilmente. É competitiva. Não adianta sonhar se você não for à luta para vencer. Então isso é interessante, missionário. Porque muita gente fica esperando na rede, né? e quando a gente tem que sair para a luta. Ah, quantas pessoas perdem as oportunidades porque estão acomodadas? Agora, Davi também, ele tinha a força de Deus, o poder que vinha do alto, poder que vinha do Espírito Santo de Deus. Davi sabia que sua força vinha, então, de Deus. De nada adianta ser forte e destemido sem Deus. Fortaleça sua conexão espiritual. Porque tem muita gente que é forte, mas não é forte em Deus. Né? E usa muitas vezes a força do braço. E não espera em Deus. A Bíblia ensina assim: esperei com paciência no Senhor, e Ele ouviu a minha oração. Para isso precisa ter de Deus essa força sobrenatural. Seja gentil, é outro ponto importante. Seja como Davi, seja gentil, seja carismático e simpático. Se você for marrento, vai viver com seu bolso vazio. E aí mais uma explicação aí, simbologia, aquela pessoa que não é carismática nem simpática. E aí vai viver de bolso vazio, sem prosperidade nem liderança. A prosperidade, primeiro que a gente deve buscar, né, é a prosperidade que vem do alto. Né? Prosperidade de uma vida santa com Deus. A prosperidade de andar com Deus. Isso é uma vida próspera. Inclusive, muito melhor do que ter uma condição financeira alta, boa. É andar com Deus. É estar na presença dEle. Quantas pessoas que têm muito dinheiro, muitos bens, mas nem sequer pensam em Deus, nem sequer estão esperando em Deus, nem sequer mais lembra de Deus. Ah, pastor, mas não ora? Veja, quando a gente ora dando importância a Deus, quando a gente ora considerando a Deus e a sua palavra e a sua vontade, a gente tira um espaço de tempo para orar. Né? Porque aquela oração que é feita só para cumprir uma determinação fisiológica, vamos dizer assim, mental. Né? Então, eu oro porque eu sinto necessidade de orar e eu me acostumei a orar. Não é orar por ter se acostumado simplesmente. Embora que é importante a gente acostumar a orar mesmo. Mas é dar tempo a Deus, comunicando com Deus. Porque oração é comunicação. Quando a gente dá tempo para Deus, Deus nos faz prosperar. E aí, eu repito, nos prospera espiritualmente, né? E não somente espiritualmente, mas primeiro vem a prosperidade espiritual. Por quê? Porque há um sentimento, há um entendimento, há uma consciência de que Deus é quem faz tudo. Deus é quem tem todo o poder. Então, aquilo que a gente não consegue fazer, Deus põe a mão e faz. Hein, missionário? Aí, falando um pouco aí do relacionamento, inclusive, de Davi com Deus, né? Ele era corajoso, era um homem de guerra, tinha a força de Deus, também era gentil.
2: Pois é, é como você falou aí na polêmica, já disse tudo, né? Eu só vou reforçar: prosperidade é vida com Deus. A maior prosperidade é ter Deus na vida, mas na vida prática, na vida diária. Dia a dia você trata Deus como se ele fosse uma pessoa de fato real na sua vida, né?
0: Como
2: consultar,
0: né?
2: Pedir direção como ele é, né? E aí, fazendo isso, né, nós vamos ter direcionamentos de Deus para várias situações e Deus vai acrescentando aquilo que nos falta. Ou aquilo que ele vê, né, que de fato a gente precisa receber. Porque nem tudo que a gente quer, a gente precisa. Muitas vezes a gente acha que precisa, mas Deus sabe além do que nós sabemos, vê o que nós não vemos, né? Então, se você for perguntar a todo mundo diz: eu tenho Deus. Quem é que diz que tem o diabo? Você já viu alguém dizer bem assim: eu tenho o diabo? Só os satanistas, né? Que já se declaram abertamente. Mas normalmente ninguém diz: ah, eu tô com o diabo. Todo mundo diz: eu tenho Deus na minha vida.
0: E tem aquele que diz assim: desde que eu nasci eu tenho Deus.
2: Desde que eu nasci eu tenho Deus, né? Mas ter Deus é uma escolha. Por isso que há aquela questão que causa polêmica entre ser criatura e filho, né? Todos são, sem dúvida alguma, criaturas de Deus, porque todos nós fomos criados por ele, né? Agora eu recebo o direito de filho, né, quando eu o recebo como pai, de fato, né, na minha vida prática, não de boca, né? É como aquele, por exemplo, eu vou dar um exemplo prático com um casal, é como aquele marido que diz que ama a mulher. Nós estávamos conversando com uma pessoa ontem e ela justamente faz essa comparação, né? É como aquele marido que diz que ama a mulher, né, mas não prova com as atitudes que ama. Né? Não cuida, não zela, enfim, não respeita, não considera. Isso não é amor. Né? Então, é justamente o que muitas pessoas fazem com Deus. Né? Aí, se você for perguntar para esse marido, ele diz: ah, eu gosto da minha mulher, estou com ela, se eu não gostasse, não estava. Não é bem assim.
0: Geralmente acontece isso da parte dos homens, né? Mas também da parte das mulheres acontece, né?
2: De uma década para cá, né, as mulheres estão tomando posições que antes só os homens tomavam, né? Mas, enfim, não adianta você falar. Falar é fácil, falar é fôlego, né? O que conta para Deus é como o sempre atual provérbio popular: um exemplo vale mais do que mil palavras. Então, não adianta você só falar de boca para fora, né? Porque o que existe mais hoje é: eu te amo. Mas você nunca viu tanto desamor, né, embutido muitas vezes nessa palavra. Porque as pessoas falam: eu te amo, para qualquer desavençazinha já tá matando, já tá espancando, já tá agredindo, né? Então, assim, a gente vê essa geração, infelizmente, desse jeito, né? Falando muito de amor, é como aquele outro ditado que diz assim: muita gente falando muito de Jesus, mas falando pouco com ele, né? Então, assim, é uma geração que fala muito de amor, muito eu te amo, mas no piscar de olhos tá tirando a vida de quem ama, tá agredindo quem ama, né? E você vê coisas assustadoras hoje na rede de violência. Violência à mulher, isso não quer dizer que o homem também não sofra violência, sofre sim. Mas, assim, o que Deus quer ver de nós justamente é a nossa vida prática, não é o que nós falamos.
0: Inclusive, aí falando sobre criatura e filho, Deus ama todas as pessoas, né? Então, deixando claro aqui que Deus não ama somente os filhos. Deus ama todas as pessoas, né? Como a gente também deve amar todas as pessoas, mesmo os filhos de Deus, aqueles que Deus o recebeu como filho, né, por adoção, mesmo eles devem amar aqueles que ainda não são filhos, porque Deus ama.
2: Sim. Né? Então, Deus amou o mundo inteiro, que enviou Jesus para que todo aquele que nele crê não pereça, mas tenha vida eterna.
0: Está no texto coração da Bíblia, né? Então, esse texto aí faz uma declaração que todos nós devemos fazer o tempo todo, né?
2: Amar
0: todas as pessoas, o mundo aí no sentido de todas as pessoas.
2: Sim. O amor de Deus vai estar sempre lá, o amor de Deus não muda. O amor de Deus vai ser sempre o mesmo. Deus é amor. Então, ele manda a chuva, tá lá na palavra, ele manda a chuva sobre maus e bons. Isso. A misericórdia de Deus é que dá essa assistência, né? É, a todos, a toda a sua criação. E a própria palavra diz, criação, né? Agora, por conta do livre-arbítrio, né, que ele deu uma liberdade para mim, para você que está do outro lado, de escolher, eu escolho se eu quero viver a minha vida vivendo para Deus ou se eu quero viver a minha vida do jeito que eu quero.
0: Falando de filho, em aproveitando também a oportunidade, falando de filho, em criatura, o que é necessário para que você, ouvinte, que ainda não fez essa decisão, porque essa decisão não é de Deus, essa decisão é pessoal, é da gente, né? Então, assim, quando a gente... Ah, pastor, então o que é que eu faço? Eu preciso fazer... ser religioso, eu preciso estar numa igreja? Não. Para começo da história, você precisa tomar uma decisão aonde você está, né? Porque a decisão é no coração, né? E essa decisão é porque você crê que Deus enviou Jesus para que você seja salvo também.
2: Está lá em João 12, né?
0: É.
2: Mas a todos quantos o receberam, deu-lhes o poder de se tornarem filhos de Deus, ou seja, os que creem no seu nome. Mas a todos quantos receberam quem? A Jesus, né? É, deu-lhes o poder. Quem deu o poder a essas pessoas de se tornarem filhos de Deus? O próprio Deus.
0: É. E se é para se tornar, é porque não era.
2: Não é. É. Quem se torna não era ainda.
0: É. Então, assim...
2: Livre-arbítrio.
0: Veja, que eu digo, inclusive falo isso na igreja missionária, Marcelo, irmão Marcelo, quando a gente... é criatura de Deus, a gente tem a oportunidade, enquanto Deus nos está dando tempo, a gente tem a oportunidade, estou falando dando tempo porque... O tempo um dia vai terminar. Todos nós temos uma senha, né? E ninguém sabe o número. Então o tempo um dia vai terminar, né? Isso sem falar no arrebatamento, porque aí vai ser todo mundo de uma vez, né? Todos aqueles que receberam a Jesus e estão preparados para irem com ele, para subirem com ele. Esse vai ser, essa é uma outra história, mas é um acontecimento assim extraordinário que a gente também não pode esquecer. Mas assim, a decisão é pessoal e individual, e é uma decisão simples. É uma decisão simples de fazer, né? Viver com Deus, muitas vezes, não é fácil, porque enfrenta certas situações, inclusive de incompreensões, né? Às vezes até da própria família, dos parentes, dos amigos.
2: Jesus sofreu na própria
0: Jesus
2: casa, né?
0: Foi os próprios irmãos. Foi o exemplo, né? Os próprios irmãos de Jesus, verdade.
2: Criticavam, né?
0: Então, é importante que se faça essa decisão. Agora, a igreja. E a igreja, pastor? A igreja, eu disse que você não é obrigado a aceitar Jesus na igreja. Você pode aceitar aí na sua casa, onde você se encontra. Mas a igreja é quem vai lhe ensinar o caminho, que é Jesus. Ela vai ensinar o caminho. A igreja, ela mostra o caminho. E ela depois ensina o caminho, né? Então, assim, como nós representamos toda a igreja, cada um de nós representamos a igreja onde nos encontramos, então, quando a gente fala da palavra de Deus, a gente está dizendo, olha, a igreja está dizendo que Jesus pode salvar, né? Então, não vai depender de Deus, vai depender de você, vai depender de mim, de cada um de nós, né? E repito aí, o tempo pode não dar tempo, né? A Bíblia diz que hoje é o dia aceitável. Por quê? Porque a gente não sabe o dia de amanhã. Hoje é o dia aceitável. Se ouvirdes a voz de Deus, não endureçais os vossos corações.
2: Nós sabemos que essa questão de criatura e filho gera polêmica, nós estamos aqui em polêmica, né? Gera polêmica, nós sabemos também a Bíblia, ela está sendo alterada, está sendo modificada. Nós já temos há muito tempo já a Bíblia inclusiva. Inclusive,
0: sim,
2: né?
0: Inclusive a Bíblia inclusiva, infelizmente.
2: Textos, alguns textos da palavra. Mas assim, a Bíblia original, né? Independente das traduções que foram feitas, mas o texto continua na íntegra do que ele tenta passar, diz isso aí, né?
0: A Bíblia sempre foi moderna, mas aí eles criaram uma Bíblia que eles entendem que deve ser uma Bíblia melhor, mais moderna.
2: E acham
0: ainda.
2: Até que essa questão é preconceituosa ou discriminativa, né? Mas assim, na verdade, a palavra de Deus, ela todo o tempo, né, isso aconteceu desde a época de Lutero, sempre trouxe polêmicas, né? Porque nós sabemos que há uma força oculta por trás para tentar levar uma humanidade, né, para o caminho largo. Levar a humanidade para o caminho largo, né? Por isso que Jesus mostrou sempre: cuidado, procure entrar pela porta estreita, porque largo e espaçoso é o caminho que leva para a perdição. E muitos, ele ainda disse assim, muitos estão entrando por ele. Então, é mais fácil, é mais difícil, né? Porque você acabou de falar aí que é uma decisão simples, né? Eu diria que talvez não seja tão simples assim, porque essa decisão requer renúncia em muitas situações, né? E a gente vive cada dia um desafio no cristianismo. Cada dia a gente vive um desafio. Então, não é fácil, é para corajosos.
0: Eu falo assim... Quando a gente quer...
2: Renúncia para quem tem coragem.
0: A gente toma a decisão. Agora, para a gente dar continuidade à nossa, vida com Deus, a gente precisa aí de muita força, como Davi, né? Muita força de Deus, né? Porque aí a gente vai enfrentar a perseguição. Todo cristão enfrenta a perseguição e deve estar preparado, né? Vai, como eu falei, as incompreensões vão vir. E aí é uma forma de perseguir também, né?
2: Sim,
0: as palavras contrárias, sem falar aqueles que comentam, olha, agora é crente, né? Esse crentinho, essa crentinha, né? Por quê? Porque tomou uma decisão, não foi pela multidão, né? Muita gente vai pela multidão. E aí eu já falei aqui há algum tempo, né? É perigoso ir pela multidão, né? Acompanhar a multidão. Porque a Bíblia diz que, como você falou, está escrito. Né? A Bíblia diz que o caminho, a porta é estreita e poucos entram por ela. O caminho é estreito. O caminho largo é o caminho da perdição, é o caminho da multidão. Né? Então, está aí. A decisão é individual, cada um resolve qual caminho quer. Né?
2: E você que está aí do outro lado, veja lá, procure na sua Bíblia, no Evangelho de João, né? João 12. Ele diz: mas a todos quantos o receberam, deu-lhes o poder, Deus dá esse poder a todos quantos decidem, né? Receber a Jesus como seu Salvador e Senhor. Isso é um propósito diário. Deu-lhes o poder de se tornarem filhos. Saíram do patamar de criatura para filho.
0: Então, que Deus abençoe, que um dia nós recebemos a palavra de Deus e tomamos a decisão, né? Cada um de nós aqui. E hoje não é diferente, ok? Lembrando aí que a oportunidade, mais uma vez lembrando, a oportunidade é agora, ok? Jesus abençoe, 12 horas e 28 minutos, seja como Davi, aquele homem segundo o coração de Deus, que pecou, né? Todos nós pecamos, mas que
2: ser
0: foi justificado
2: coração,
0: pelo sangue de Jesus.
2: Ser segundo o coração de Deus não é ser perfeito, né?
0: Sim, verdade. Nós vamos ouvir mais uma página musical no programa, agora 12h28, eu disse... Quem está ligando, eu acho que é Ivanete. Pode ligar novamente, Ivanete. Vamos ouvir aí esse louvor bonito aí da canção e louvor, do grupo Canção e Louvor, Quando Oro. A pedido de Adriana.
2: Para Adriana.
0: Ela oferece a todos os ouvintes.

0: É, e quem está ligado aqui no programa é Ivanete, ela está falando agora com a missionária. Ivanete, se quiser falar aqui ao vivo, pode falar, viu? Programa Papo Sadio, Despertando o Sertão, falando ao coração, comunicando vida. O programa é para o ouvinte, certo? A prioridade aqui é o ouvinte. Então, você que quer falar, pode falar. Você quiser mandar áudio, você quiser mandar mensagem escrita, também pode,
1: E mandando aqui um abraço, né? Também uma boa tarde aí para Ivanete ali no São Domingos, que acabou de ligar dizendo que gostou muito do brinde dela. Que bom, né? Que ela gostou.
0: ok? Amém, amém. Olha, essa semana vai ter brinde, vai ter brinde. Eu só não sei o terceiro brinde. Eu sei que vai ser um kit tira-manchas, com sabonete em barra, sabonete líquido e o creme tira-manchas. Vai ter também um sabonete íntimo líquido para quem ligou. E também vai ter um outro brinde, que aí eu vou dizer depois qual é esse brinde, tá certo? Então não estou com esse brinde ainda, mas vou passar depois para dizer, vou passar para os ouvintes dizer qual é o terceiro brinde. Quem ganhar, ganha os três, ok? Então, programa Papo Sadio 12:35 agora. Vamos ouvir aí a Esté Pereira. Vamos ouvir Esté Pereira.
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0: 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Boa tarde, pastor Gilvan Cristiano Nassau. Boa tarde, estou ligada, viu?
1: Quixaba. Boa tarde aí, minha amiga Esté, no povoado Quixaba, Gararu, né? Tá meio rouquinha, né? Mas eu acho que já tá boa aí no segundo áudio, ficou melhor, né? Mas que bom que você tá na escuta, Esté, um cheiro pra você.
2: Amém! Olha, vamos ouvir aí a vinheta do curso de música. E lembrando aí, no sábado, o culto da comunhão à noite, às 7 horas, ali no Centro de Criatividade Evangélico. E no sábado ainda, à tarde, às 4 horas, vai ser o curso de música, o curso de violão e teclado. Vamos ouvir.
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0: 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É, o professor está vindo lá de Simão Dias para ensinar. É, também, lembrando então, sábado às 4 horas da tarde. E para quem quer aprender violão, para quem quer aprender teclado, chega meia hora antes, 3:30 da tarde. Então, é domingo às 11 horas, meia hora antes, para quem quer aprender teclado, ok? Então, não perca a oportunidade. Pode entrar em contato comigo, 999113710, e aí a gente pode passar mais detalhes. Inclusive, é bom que a gente saiba quantas pessoas mais tem interesse no curso. O curso é para você que quer aprender violão ou teclado, e você também que já sabe e quer aperfeiçoar, ok? 12 horas e 38 minutos, vamos para o informativo Papo Sadio de hoje.
1: Lembrando aqui que recebe também certificado, né?
0: Recebe o certificado.
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3: Estamos vivendo aprisionados. Assista esse vídeo e eu comento no final.

0: Você sabia que seu celular é uma prisão disfarçada de liberdade? Cada vez que você rola a tela, você entrega sua atenção para algo. E aquilo que recebe sua atenção recebe também o seu tempo. E aquilo que recebe seu tempo influencia na sua mente. Sem perceber, você troca horas de propósito por minutos de entretenimento. Troca a presença de Deus por distrações intermináveis. Troca a voz do Espírito Santo pelo barulho de uma geração que não consegue mais ficar em silêncio. O inimigo não precisa te destruir. Basta distrair você. Porque uma pessoa distraída raramente descobre o seu propósito. Raramente desenvolve intimidade com Deus. Raramente alcança aquilo para qual foi chamada. Enquanto você alimenta a tela, sua alma continua faminta. Enquanto você conhece a vida de todos, deixa de conhecer a sua vida e a vontade de Deus para a sua própria vida. A pergunta não é quanto tempo você passa no celular. A pergunta é quanto a sua vida está sendo roubada por ele. O que está consumindo a sua atenção está definindo o seu destino. Se desligue da distração. Volte para a oração. Volte para a palavra. Volte para a presença. Porque nenhum vídeo, nenhuma rede social, nenhum algoritmo pode substituir aquilo que Deus quer fazer na sua vida. Se você quer viver livre das prisões, nos chame no direct que queremos te ajudar.
1: Pronto, olha aí essa palavra interessante, a gente botou como, colocou como informativo de hoje, porque muita gente fica muito preso ao celular, entretido com o celular, e aí não tem tempo mais para nada. Aí o tempo passa rápido. Então, muitas vezes é perda de tempo. Vai rolando ali as notícias e que vem normalmente pelo WhatsApp, né? E aí o que é que vai acontecer? Aquilo que é muitas vezes é aquilo que é bom, a pessoa termina perdendo, né? Inclusive a companhia daquelas pessoas mais próximas. E aproximando-se, muita gente inclusive se perdendo com isso, né? Porque através de conhecerem outras pessoas, começam a ter relacionamento, pessoas que até viajam, têm relacionamento e depois se dão muito mal. Né? Inclusive muitos jovens estão caindo nessa armadilha. Né, missionário?
2: Pois é, então a palavra de Deus diz, né? Sempre a palavra de Deus tem que estar em primeira mão, que Deus não nos deu espírito de covardia, mas de amor, de coragem, e de equilíbrio. Esse equilíbrio também pode ser determinação, né? Equilíbrio, moderação, melhor dizendo, né? E coragem pode ser determinação também. Então a gente tem que ter um equilíbrio na questão do celular, né? Eu sei que tem muita coisa hoje que as pessoas colocam no celular para resolver questões, né? E isso demanda, de certa forma, um tempo, né? Mas eu não estou falando assim do tempo que você passa no celular resolvendo coisas, mas vendo, por exemplo, entretenimento, notícias que de repente você vai dormir e a mente já, a memória já está ali, com muita informação de coisas ruins que acontecem. E você às vezes nem sabe porque você não tem um sono bom, reparador, né? Porque a sua mente tá, mesmo que você ache que não, mas o seu subconsciente está trabalhando ali. Então é bom a gente alimentar a mente com coisas boas. Se for ver coisa no celular, pule aquelas coisas que são ruins, acidente, a gente não vai poder resolver, né? Então é apenas uma dica, né? E você pegue coisas que realmente edifiquem no celular e mesmo assim, com tudo isso, tendo equilíbrio, né?
1: Muito bem, é isso mesmo. Quem está ligado no programa também é Edenilde. Vamos ouvir Edenilde? Tem música aí, tem? Tem, né? Vamos ouvir Edenilde.
3: Paz do Senhor, pastor Gilvão, missionária Cristiane,
2: amém.
3: Estou na escuta.
1: Amém.
2: Que bom.
1: Amém. Glória a Deus. Nós vamos ouvir também agora a vinheta da polícia. Vamos ouvir aí. Agora 12h44.
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1: Muito bem, o número aí então da Caatinga 99612-5310, 99612-5310, número aqui do destacamento da PM, Polícia Militar, 99884-4462, 99884-4462. Você tendo alguma informação para a polícia, para os órgãos de segurança, você passa por esses números e você pode passar de forma anônima, sem dizer quem é você, ok? Então, vamos lá, vamos ouvir mais uma página musical. Daqui a pouco a gente volta com notícias interessantes. Daqui a pouquinho, notícia de hoje.

0: Aquele áudio que eu mandei, eu acho que foi pra família, não, não foi que eu mandei, eu tô deixado, isso foi pra Univalmin.
1: Aquele áudio, acho que
0: não foi pra você, primeiro. Não, que eu mandei, não. E áudio saiu rouca, não, foi madrugada, amanheceu, a frieza é muito grande. E dia que eu amanheço o dia, na quase 4 horas da manhã, a garganta fechada, fechada, fechada mesmo.
2: É, e a frieza?
0: É um frio, E agora eu só amanheço tonta, se eu quero que eu tô comendo pra amanhecer tonta.
2: Pronto,
3: é aí, isso resolvido, é. Resolvido. Pronto, aí, viu?
2: O primeiro áudio foi para Valmir Andrade aqui da emissora. Ok, Esté, olha, nós vamos de notícias interessantes, a gente já foi, não foi? Notícias interessantes? Não, vamos para notícias interessantes agora, vamos ouvir aí sobre o MP.
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5: Meus queridos, vocês devem ter visto o vídeo da promotora do Ministério Público Estadual que disse que ficou profundamente ofendida porque ouviu uma oração evangélica em um evento público lá na Baixada Fluminense. Sabe qual é o nome disso? Estado laico mal entendido. Foi no Fórum Permanente de Conselheiros Tutelares em Duque de Caxias. Na abertura, teve um momento de fé, uma oração, um texto falando do abraço de Deus. E pronto, a representante do Ministério Público interrompe e diz que é inconstitucional, afirma que fé é só na vida privada e declara que se sentiu extremamente ofendida. Quando a promotora diz que é proibido falar de Deus em evento público, ela não está defendendo o Estado laico, ela está atacando a própria liberdade religiosa que a Constituição garante. O artigo 5º fala em livre exercício dos cultos e proteção dos locais de culto e às liturgias, não em censura prévia à palavra de Deus em espaço público. E mais, no Brasil, o preâmbulo da Constituição da República invoca a proteção de Deus. Nossa história tem referências a Deus em plenárias, tribunais, parlamentos. Chamar isso de inconstitucional é criar uma nova religião, o dogma de que apenas o silêncio sobre Deus é permitido. O Estado laico não é Estado ateu. Estado laico não é Estado anti-evangélico, é justamente o modelo que deveria proteger o católico, o evangélico, o espírita, o ateu, todos, contra esse tipo de constrangimento oficial. Se hoje uma oração infantil ofende o Ministério Público, amanhã qualquer menção a Deus pode ser tratada como crime de opinião. Pais cristãos, líderes e cidadãos de bem, isso aqui não é detalhe, é linha de frente da guerra cultural. 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
2: O pastor Tassos Licurgo aí fazendo esse comentário. Muito bom esse comentário, né? Então reforça aí aquilo que a gente já tem falado aqui no programa a respeito dessa situação, né? A própria, no preâmbulo, ele fala, no preâmbulo da Constituição, já fala sobre Deus, né? Então tem que mudar a Constituição.
3: Pois
2: aí
3: é,
2: teria,
3: né,
2: que mudar a Constituição. Eita Deus. E é uma promotora, né? Lá no Rio de Janeiro. Pois é, nós
3: graças
2: vamos...
3: Graças a Deus que nós tínhamos mais Tassos Licurgos, né? Assim, um cristão bem esclarecido.
2: É verdade. Agora são 12 horas e 51 minutos. Nós vamos agora ouvir mais uma música a pedido, né?
5: Vocês estão aqui na descrição.
3: A pedido da minha amiga Ivanete. Vai também para minha amiga Esté, no povoado Quixaba, né? Para okay. Todos os nossos ouvintes, enfim.
2: Amém.
3: Ela pediu Alice Maciel. Vamos ouvir.

0: Ok, eita música bonita, hein? É, você não pode desistir.
1: Não pode desistir, vem mais em frente, levanta a cabeça e Deus sempre está disposto a ajudar.
0: Amém. Muita gente desistindo nesse tempo, né? Mas a gente tem que ser corajoso, viu? Que nem Davi. Mas nós vamos agora para o Momento Saúde, às 12h55.
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3: Três refeições por dia não é normal, não é natural. Isso é um marketing criado por John Rockefeller.
4: Os nossos ancestrais não tinham o café da manhã, almoço e jantar servidos todos os dias. Eles comiam uma vez ao dia e às vezes até três vezes na semana. Isso era abundância. E o que aconteceu? Eles prosperaram, eles eram fortes, ágeis, magros. Por quê? Porque o corpo foi feito para trabalhar melhor estando em jejum. Você nunca se questionou o porquê do seu corpo se curar enquanto você dorme? Porque você está jejuando. O corpo finalmente para de desperdiçar energia fazendo a digestão e começa a reparar, a reconstruir e a limpar o corpo todo. E é assim que deve ser. Mas você foi programado para pensar que pular o café da manhã é um crime. Você pensa que a fome é uma emergência, mas não. Na verdade, a fome é poder. O jejum ativa células que agem como soldados, que marcham até onde está danificado, fazem a limpeza e te reconstroem mais forte. Isso é a verdadeira medicina. Mas os médicos vão te mandar comer constantemente. Mas por quê? Porque o sistema não foi construído para que você tenha saúde, mas para que você tenha a dependência. O Rockefeller não te deu três refeições por dia para te nutrir,
3: para te manter preso, cansado, inflamado e obediente. Mas eu quero que todo mundo descubra essa verdade.
0: É Dr. Marlon Batista, né? Marlon Batista,
5: nutrólogo sergipano.
0: É, e esse texto aí é dele. E a gente realmente fica a pensar, né? Como a gente vê muita gente, por que que a gente vê muita gente que adoece. E aí as pessoas estão adoecendo uma vez atrás da outra, principalmente nesse tempo.
5: Também,
0: né? Não é no tempo do frio, não, é no tempo de hoje.
5: Nós temos uma geração que vive para comer e não come para viver, viu? Porque assim, eu creio que não, nesse modelo aí, ninguém se adapta mais, né? Nós já temos já uma cultura há anos assim, com três refeições diárias. Mas o que eu acho que é corretíssimo...
0: Sugere como?
5: É você, pelo menos, fazer como o doutor Lair Ribeiro, também nutrólogo, né? Já um médico bastante experiente, competente, cardiologista, professor de médicos internacional. Com mais de 40 livros já escritos, né? Ele diz que o jejum que você pode fazer é esse jejum de você, por exemplo, ter a sua alimentação. Nem para todos dá, porque vai depender muito de questão de horário. Mas assim, se você não puder fazer às 5 horas, comer até 5 horas. Você só vai comer agora, você vai ter...
0: É o jejum intermitente, é?
5: Provavelmente, né? E você só vai comer agora, no outro dia.
0: São quantas horas em jejum? 12 horas, acho que 12 horas.
5: 12 horas em jejum ou 12 a 15 horas em jejum.
0: Inclusive, é interessante, mas eu não posso fazer.
5: E esse processo aí acontece, viu? Como ele falou aí sobre os soldados com relação às células, né? Elas vão começar a destruir as células ruins, que adoecem o corpo, nesse período que você está em jejum.
0: E muita gente que não quer isso, né? Não quer que as pessoas fiquem curadas, né?
5: É porque por trás tem toda uma questão, né? Quanto mais você... nós vivemos a indústria da doença. Quanto mais doença você tem, mais você vai render a nível financeiro, né? Porque você vai ter que gastar para curar suas doenças, né? Então, quanto mais pessoas doentes para a indústria... indústria dos remédios, né? É melhor.
0: Muito bem. Principalmente as indústrias do remédio. Muitas vezes os médicos também são ensinados a dar esse lucro para essas indústrias.
5: Isso.
0: Né? Então,
5: é uma parceria,
0: como diz
5: né?
0: o doutor Lair Ribeiro. Ok. Mas fica aí para a gente pensar, né? E é interessante que se pense também aquelas pessoas que não estão tomando nenhum remédio, né? Porque aquelas pessoas que estão tomando remédio, precisam de remédio, é preciso observar se podem fazer o jejum, então perguntam ao seu médico se realmente com precisão podem fazer o jejum, pelo menos esse jejum intermitente, e inclusive o jejum pode ser com água. É interessante que seja com água, porque a água limpa. Né? A água, inclusive, melhora a imunidade.
5: Hidrata também, né?
0: Hidrata. Né? Então, fica aí para os ouvintes aí pensarem. Né? O programa aí forma opinião, tratando, então, o corpo, a alma e o espírito. Agora, 13 horas em ponto, vamos chegando, missionária. Lembrando aí, sábado, às 7 da noite, ali no Centro de Criatividade, Culto da Comunhão. Por que Culto da Comunhão, pastor? Esse, o nome Culto da Comunhão, o objetivo justamente é que haja comunhão entre as pessoas que creem na palavra de Deus, né? Então, o sentido é fortalecer essa comunhão, essa unidade, esse relacionamento.
5: Lembrando aqui que isso não é, um acontecimento para crentes, para cristãos só, é para toda a população.
0: É, crentes e não crentes, todos são convidados, ok? 13 horas e um minuto, vamos chegando, que a gente está com fome.
5: E até Marcelo a próxima. Também, viu?
0: Marcelo também, todo mundo aqui com fome. A gente quase ficando amarelo, quase ainda. Pois é, vamos lá, chegando. Sexta-feira a gente está de volta aqui nessa mesma emissora, nesse mesmo horário, 10 para meio-dia, com o programa
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2: 13 horas e 8 minutos.

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5: 13 horas e 29 minutos.

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3: 13 horas e 59 minutos.

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7: 14 horas e 27 minutos.
8: Abre os nossos olhos espirituais, Senhor, nessa noite. Nós

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1: 14 horas e 48 minutos.

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5: 14:52.
6: As grades que prendiam Paulo e Silas foram ao chão através do louvor. E hoje, pela fé, através deste louvor, todas as grades e algemas que te prendem cairão ao chão em nome de Jesus. Glória a Deus.

Sabe aquelas paixões de adolescente? A gente fica tremendo, perde a fome e parece que o estômago tá cheio de borboletas. Sem querer nada em troca, é esse amor que Deus quer de nós.

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6: 15 horas e 11 minutos.
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1: Cheguei, aqui estou, muito boa tarde, sejam todos bem-vindos. De agora até às 18 horas, o melhor da música sertaneja passa por aqui. Participe, interaja, peça a sua música aqui dentro do nosso programa Expresso Sertanejo. Até às 18 horas eu vou estar aqui atendendo você que participa, que interage, que pede a sua música e faz o nosso Expresso Sertanejo acontecer. Vamos juntos, saudando, abraçando a você que está aqui na cidade de Feira Nova, nas praças, nas ruas, nas avenidas, nos conjuntos, nos residenciais, a vocês nos povoados, fazendas, vilarejo, a vocês da cidade, circo vizinha, em qualquer cidade aqui do nosso, da nossa região, do nosso estado e do nosso país. Vamos juntos viajar na nave musical do programa Expresso Sertanejo até às 18 horas, no oferecimento de Costa Queiroz, Aquários, Balneário e Clube, Óticas Aragão, Escrila Móveis, Grupo Casa Amaral e Agrofazenda. E até às 18 horas tem eu, Mauro Souza, aqui no estúdio e você aí do outro lado, ouvindo, participando aqui do nosso programa. Vamos juntos viajar na nave musical do programa Expresso Sertanejo. Até às 18 horas eu toco agora Zezé e Luciano. Não tenho dúvidas, na sequência tem Zé Felipe, Banheira de Espuma, aqui dentro do nosso programa Expresso Sertanejo, da nossa FM Sertaneja, a conquista da região.
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2: Olha só, já são 15 horas 26 minutos. Aqui estou de volta para darmos continuidade ao nosso programa Expresso Sertanejo. Abraçando a minha amiga Val no BH, João no Parque dos Soróis, o Wallace lá no Guajará, Nice Frazão lá no Belo Jardim, Pernambuco, Michel Vassoral aqui em Feira Nova, Lauro em Aracaju, Cordélia em Porto da Folha, Érica Regina na Jaboticaba, Terezinha em Juara, no Mato Grosso, Marco Antônio no povoado Serrão, Gilberto lá no povoado Trevo, toda essa turma boa já interagindo aqui no nosso programa. Eu também abraço a minha amiga Miriam Santos lá na cidade de Lagarto, Dona Fátima, seu Dernival, Dona Maria e Maria José lá na Cajarana, em São Miguel do Aliço. A minha amiga da Graça aqui na cidade de Feira Nova, meu amigo Marcos Palmeirense lá em Aracaju, também já ligado no nosso programa. Quem também está ouvindo nosso programa é Dona Esté, lá no povoado Quixaba, em Guararu. Abraçando aí também, ouvindo nosso programa, meu amigo Cheiro, seu Zé Branco, Dona Dionélia, Nete Silso, Nanã Peba, Maria, Nunes Andrade, Jairlene, toda a família, obrigado pelo carinho da audiência aqui no nosso programa. 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Abraçando meu amigo Zé Bencedo lá no Marcos Freire 3. Ouvindo nosso programa, obrigado pelo carinho da audiência. Toco sua música também daqui a pouco. Mas vamos falar com os nossos ouvintes, a nossa amiga Val. Fala conosco a partir de agora, Val. Boa tarde.
3: Oi, oi, meu amigo Mauro Souza. Vai ter programa?
2: Vai, sim.
3: Programa hoje, passando chamando boa tarde para você. Se for teu Expresso Sertanejo, eu quero ouvir o Leandro Leonardo, Horizonte Azul. Dá um feliz para todos os ouvintes. Valeu, Mauro Souza.
2: Valeu, minha querida, obrigado pelo carinho da audiência. Meu amigo Wallace, o homem do chapéu de couro, boa tarde.
4: Boa tarde, Mauro Souza, aqui é o Wallace, diretamente do Guajará, Nossa Senhora do Socorro. Já estou conectado no Expresso Sertanejo. Gostaria que você colocasse aí a música de Amaro Batista, Princesa, para todos os ouvintes e em geral, sem exceção. Mandando um abraço aí para o seu Arnaldo Beju, povoado Mangabeira, seu Alvia de Nossa Senhora da Glória, seu Gilberto no povoado Trevo, em Nossa Senhora da Glória, seu Dedé Paco Paco em Montalegre, Lenilton de Tonho Vaqueiro em Aracaju, Edmilson Farias em Poço Redondo, Gladson, Cléo, Silvani Júnior da Série Contábil em Aracaju, seu José Alves do João da Mota em Graco Cardoso, Adelmo J.R. no povoado São São Mateus em Gararu, São José bem cedo, no Marcos Freire 3, em Nossa Senhora do Socorro, Neném de Lenita, do Povoado Mata Grande, Itabi, Ailton da Lagoa Redonda, Itabi, Seu Gileno, Leninha Trovão, Lady Gente conhecida como Neném do Trevo, Seu José Ivaldo Moura, Neguinho do Peró, Giovanni da Souza, Romildo Aposentado, Vasconcelos, Cassinho, Roberto de Ariosaldo, Nice, Amélia, Ivaldo e Cota, em Feira Nova, aquele abraço, vamos que vamos, que o bambu tá gemendo, a música está no ar e a tarde é nossa, não diga ninguém não.
2: Valeu, meu amigo Wallace, a tarde é nossa, eu toco pra TD Val lá no BH, Leandro e Leonardo, Horizonte Azul, Zezé e Luciano, será que foi saudade? João, lá no Parque dos Soróis, e atendo o Wallace, lá no Guajará. Pediu e curte Amado Batista, Princesa, no nosso programa.
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2: Olha só, já são 15 horas 49 minutos. Aqui estou de volta para darmos continuidade ao nosso programa Expresso Sertanejo, no oferecimento de Óticas Aragão, cuidando da sua visão a melhor de Sergipe. 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Abraçando a minha amiga Simone, lá na Malhada dos Negros. Zé Bencedo, lá no Marcos Freire 3, Marcos Palmeirense, em Aracaju da Graça, no loteamento Nossa Senhora das Graças, Marco Antônio, no povoado Serrão, Terezinha, em Juara, Gilberto, lá no Trevo, Maria de Adelmo JR, em São Mateus, Neide Santos, lá na Barra dos Coqueiros, ouvindo nosso programa. Obrigado pelo carinho da audiência. E olhe só, no nosso último bloco musical, eu toquei e atendi aqui dentro do nosso programa o nosso amigo Wallace, o homem do chapéu de couro, pediu e curtiu Amado Batista Princesa. Já nosso amigo João, lá no Parque dos Faróis, pediu e curtiu também aqui dentro do nosso programa. Ele disse: boa tarde, meu amigo Mauro Souza, tudo bem, meu amigo? Hoje eu gostaria de ouvir no Expresso Sertanejo Zezé e Luciano. Será que foi saudade? Vai para o amigo e família e todos os ouvintes que ouvem o Expresso Sertanejo, pediu e também já curtiu aqui no nosso programa. A nossa amiga Val, lá no BH, ela pediu e curtiu Leandro e Leonardo, Horizonte Azul. Esse foi o nosso último bloco musical tocado aqui dentro do nosso programa. Abraçando meu amigo Borracheiro, a sua esposa Celina, Jane Cleide, Gilvanê Gomes e abraço também Sérgio Nunes. Sempre que pode, estão acompanhando aqui o nosso programa. Obrigado pelo carinho da audiência. Mas eu vou para mais um bloco musical. Vou atender, né, agora aqui no nosso programa, o meu amigo Lauro em Aracaju, Nice Frazão no Belo Jardim, Michel Vassoral aqui em Vila Nova e atendo também Cordélia Gouveia lá em Porto da Folha, ouvindo e participando do nosso programa. Minha amiga Nice Frazão, boa tarde.
3: Oi Mauro, boa tarde. Toca Vestido de Seda, do Teodoro Sampaio. Vai para Dalvina, Terezinha Alves, ao BH, Sueli de São Paulo, para você e todos os ouvintes. Tchau, obrigado.
2: Valeu, minha querida. Obrigado você pelo carinho da audiência. Vamos falar com ele, seu José Alves, do João da Mota. Alô, boa tarde.
4: Alô, adoro.
2: Adoro. Como é que está o senhor, seu José Alves? Tudo
4: rapaz,
2: bem?
4: Rapaz, eu tô bom. Como é que vai você e toda a sua família, rapaz?
2: Nós estamos bem, graças a Deus.
4: Ah, uma beleza, né, homem?
2: Uma maravilha.
4: Eita, negócio bom, rapaz.
2: Adoro.
4: Adoro, mano.
2: Vamos ouvir o que hoje, meu irmão?
4: Nós vamos ouvir aí Serenata com Amado Batista.
2: Ofereça?
4: Oferecer para Ivan Neto, minha filha na Boa Vista, Aitinho na Boa Vista, Deilton, Deninho, meu filho. Silvestre Ingrato Cardoso, Lula, nas Três Bar.
2: Certo.
4: Júnior, meu filho aqui no João da Mota, Ayu, meu filho aqui no João da Mota. Todos meus irmãos no Poço dos Pau. Para Gilda Evan no Poço dos Pau, Jurubeba na Corujinha, o Tita nas Três Bar, o Sul, o João de Celino. Sortinho nas Tribal, Preto no Caldeirão, Jailton no Manevé, Claudeuzinho na Embira, Zé Branquinho nas Mesinhas, minha esposa Marisa no Riacho Grande, Ademo JR, Armin Tavares, pra você e toda a sua família.
2: Obrigado.
4: A Valmir Andrade, a Helene Valdo Danta, o Jaques na Costa Queiroz, o Valde Cota, o Vegilene do Bairro no Trevo, Carivaldo com toda a família, o James de Arvoredo, para o Gilberto do Trevo Engora, para o Givanei, para o Paco Paco, para o Arnaldo do Beju, para o Alas, o Denilton, o Marco Antônio, para o Lauro, para o Leandro Moura, E para todos que estão ouvindo, né? Seu Rivaldo no Gavião, Márcio no Ginipapo. Para todos que estão ouvindo, né, Mário?
2: Com certeza, e eu toco daqui a pouco, viu?
4: Uma beleza, né, homem?
2: É uma maravilha, homem.
4: Tem um negócio bom, rapaz.
2: Adoro.
4: Adoro. Platão, Tita, João Pedro. Todos ouvindo, para todos que estão ouvindo, Mário.
2: Com certeza, eu vou tocar daqui a pouco, viu, seu José Alves?
4: Na horinha de Deus.
2: Muito obrigado.
4: Uma beleza, rapaz.
2: É uma maravilha, homem.
4: Adoro.
2: Tá sol por aí?
4: Oi?
2: Tá sol por aí?
4: Tá estiadinho, tá, mas é os tempos bonitos, porque caiu uma garoa, né?
2: Verdade, tá igual aqui.
4: É verdade, vai melhorando, né?
2: Aos poucos.
4: Aos pouquinhos, vai melhorando, os pastos ficando bons para os bichinhos, vamos lá à frente, devagarzinho, como Deus quer, né, mano?
2: É verdade, meu amigo.
4: É, devagarzinho a gente vai chegando à frente, até o dia que Deus quiser, né, mano?
2: Isso.
4: Valeu, Mário. Uma boa tarde. Tchau, tchau.
2: Tchau, tchau, seu José Alves. Obrigado pelo carinho da audiência. Daqui a pouco eu toco a canção que o senhor pediu aqui no nosso programa.
4: Valeu, que eu adoro.
2: Adoro. Tchau, tchau. Aí, tchau, tchau. Aí é seu José Alves do João da Mota, lá em Graco Cardoso, ouvindo, participando. E agora vamos falar com ele, o nosso amigo Lauro, né? E o Gilberto, lá do povoado Trevo, em Glória, ele disse, adoro. Cabaré, tá vendo, seu José Alves? Gilberto disse que adora é a cabaré. Meu amigo Lauro, boa tarde.
5: Boa tarde, Lauro Souza. Lauro Souza, vamos ouvir hoje com Gino e Geno. Mulher que não dá voa.
2: Certo.
5: Vai oferecer a Valdicota, seu José Alves, lá no João da Mota. E todos os 20 que tiver curtindo o Espécie Sertanejo.
2: Tá ok, meu amigo. Obrigado pelo carinho da audiência. Eu vou tocar daqui a pouco, mas agora eu falo também com Cordélia Gouveia, direto lá de Porto da Folha. Boa tarde.
6: Boa tarde, meu querido amigo Souza. Tudo bom?
2: Na paz.
6: Mário, passa aí uma música de Leonardo, liga lá em casa.
2: Toco, sim.
6: É para curtir mesmo e oferecer a todos os ouvintes da FM Sertaneja.
2: Valeu, minha querida. Obrigado pelo carinho da audiência. Vamos curtir, sim. Leonardo vai cantar Liga Lá em Casa, mas eu toco Teodoro Sampaio, Vestido de Seda. Gino e Geno, Mulher que Não Dá Voa. Henrique e Juliano, Amor dos Outros, e ainda tem aí a canção do Leonardo, Liga Lá em Casa.
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2: Já são 16 horas 14 minutos aqui em Feira Nova. De volta estou para darmos continuidade ao nosso programa Expresso Sertanejo. Participe, peça sua música, faça sua dedicatória. Mauro Souza lhe atende nas ondas sonoras de FM Sertaneja, a conquista da região. Vamos juntos por aqui, no nosso último bloco musical, antes do nosso apoio cultural, eu atendi. Cordélia Gouveia, lá em Porto da Folha, pediu e curtiu Leonardo Liga Lá em Casa. Meu amigo Michel Vassoral, né? Meu amigo primo Michel Vassoral, pediu e curtiu. Ele disse: Henrique e Juliano, Amor dos Outros. Beleza, primo? Para todos os ouvintes, pediu, curtiu e já dedicou também aqui no nosso programa. Nosso amigo Lauro, lá em Aracaju, pediu e curtiu Gino e Geno. Mulher que não dá, voa. Já Nice Frazão, lá no Belo Jardim, pediu e curtiu Teodoro e Sampaio, Vestido de Seda. 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Mas vamos que vamos, eu vou para mais um bloco musical. Vou atender agora aqui no nosso programa Érica Regina, na Jabuticaba, Terezinha Enjoara e Marco Antônio, lá no povoado Serrão, em Aracaju, e vai falar conosco aqui no nosso programa. Abraçando a minha amiga Nete, Nete Andrade, lá em Campo do Brito. Marco Antônio, boa tarde.
3: Boa tarde, meu amigo Mauro Souza, e boa tarde a todos os ouvintes e amigos do programa Expresso Sertanejo, da FM Sertaneja, a conquista da região, Feira Nova, Sergipe. Meu amigo Mauro, desejando uma tarde abençoada para você, para toda a sua família e também para todos os ouvintes.
2: Amém.
3: E hoje à tarde, Mauro, eu vou pedir o sucesso da dupla Leandro e Leonardo com a canção Mexe, Mexe.
2: Toxin.
3: Ofereço essa música para você, para toda a sua família e também para todos os ouvintes. Do A ao Z, de 1 a 100, para não esquecer de ninguém. Fica com Deus. Um bom programa e aquele abraço, Mauro Souza. Cuida pra cuidar, Mauro Souza.
2: Vou cuidar por cá, meu amigo. Deixa só eu falar com Dona Terezinha, lá em Juara, no Mato Grosso, para aqui eu cuidar. Mas tem ouvinte na linha, vamos conectar. Vamos ver quem vai falar conosco agora. Alô, boa tarde.
4: Boa tarde, quem fala aqui é Coronel.
2: E aí, Coronel, tudo bem?
4: Tudo bom.
2: Vamos
4: lá. Cadirudo.
2: Pronto. Toco daqui a pouco, viu?
4: Eu.
2: Beleza.
4: Você foi do pescador.
2: Pronto. Valeu, obrigado, valeu, viu? Valeu. Tchau, tchau, Coronel. Aí é o nosso amigo Coronel participando aqui do nosso programa, e agora eu falo com ela, Dona Terezinha, lá em Juara. Terezinha, boa tarde.
5: Tá, meu amigo Mauro, boa tarde. Mauro, eu peço a música com o Amado Batista, de Ligue a Luz do Telefone, amor. Oferece pra Nice, pra Val, pra Gilberto, pra você, pra toda a sua galera aí, pra toda a minha galera aqui em Juara. Boa tarde, fica com Deus.
2: Valeu, minha querida, obrigado pelo carinho da audiência. Então vamos lá, Damares, um vencedor, Leandro e Leonardo, Mexe, Mexe. Amado Batista, apague a luz e o telefone.

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1: 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Apaga a luz e o telefone, eu atendi Dona Terezinha em Juara, lá no Mato Grosso. Leandro e Leonardo, mexe, mexe. Atendi Marco Antônio no povoado Serrão, lá em Ilha das Flores. Atendi também a nossa amiga Érica Regina, lá na Jabuticaba, pediu e curtiu Damares, um novo vencedor. Dedicou para toda a família, para todos os ouvintes e também para Mauro Souza. Valeu, minha amiga. Obrigado pelo carinho da audiência. Bate pronto, eu vou atender. Marcos Palmeirense em Aracaju pediu e curte João Paulo e Daniel Paloma. Zé Bencedo do Marcos Freire 3 pediu e curte Trio Parada Dura com Marília Mendonça. Aceita que dói menos aqui.
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2: 16 horas 44 minutos, aqui estou de volta para darmos continuidade ao nosso programa Expresso Sertanejo. Vamos lá por aqui até as 18 horas, abraçando Júnior de José Alves lá no João da Mota, Neide Santos na Barra dos Coqueiros, Gilmar Vieira em Barra do Ipanema, Alagoas, Gilberto do Povoado Trevo, minha amiga Rosana aqui em Feira Nova, Coronel também aqui em Feira Nova, Nete lá em Campo do Brito, Mara, a esposa de Valdo e Cota, também aqui em Feira Nova, todo mundo ligado, participando, ouvindo e pedindo moda aqui no nosso programa. Olha só, eu toquei aí a canção do João Paulo e Daniel Paloma, atendi ao nosso amigo Marcos Palmeirense lá em Aracaju. Outro que pediu e já curtiu também foi o nosso amigo Zé Bencedo, lá no Marcos Freire 3, em Nossa Senhora do Socorro. Ele disse: boa tarde, Mauro Souza, toque aí pra nós Trio Parada Dura com Marília Mendonça, Aceita Que Dói Menos. Daí ofereço para você, Mauro Souza, para minha esposa Netinha, Lenilto de Tonho Vaqueiro, Gilberto Amado, o Wallace no Guajará, Adelmo JR, Dona Linda em Gararu, Geraldo Solange em Carapicuíba, Valde BH, e para todos os ouvintes do programa Expresso Sertanejo. Valeu, meu amigo Zé Bencedo, lá no Marcos Freire 2, ouvindo o nosso programa. 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Minha amiga Simone, lá na Malhada dos Negros, boa tarde.
3: Olá, meu amigo Mauro Souza. Tá no Expresso Sertanejo, Maurinho. É bom demais.
2: Maravilha.
3: Hoje eu quero dedicar essa programação aos belos ouvintes maravilhosos da FM Sertaneja. Aquele abraço da Simone de Malhada dos Negros, município de São Miguel do Aleixo.
2: Valeu, minha querida. Obrigado pelo carinho da audiência. Vamos falar também aqui do nosso programa com o nosso amigo irmão Ciro, lá na Chácara Divino Pai Eterno. Ciro, meu irmão, boa tarde.
4: Boa tarde, meu grande amigo irmão Mauro Souza. Toca pra sua amiga aí. Uma moda de cabeludo do forró.
2: Certo.
4: Esse é meu mãe de Unélia, meu pai Zé Branco, todos os meus irmãos aqui em Feira Nova, em Glória, em São Paulo, todos os meus sobrinhos, todos os meus primos, todos os meus tios, pra você em família, nosso amigo Aldi Cota em família, cabeludo do forró em família, todos que estiver ouvindo, todos ouvindo do Expresso Sertanejo.
2: Valeu, meu amigo, meu irmão. Obrigado pelo carinho da audiência. Abraçando Jurandir Anacleto, lá em Cesarilange, São Paulo. Obrigado pelo carinho da audiência também, aqui dentro do nosso programa Expresso Sertanejo. Neste bloco, eu também já vou atender aqui o nosso amigo Gilberto, lá no Povoado Trevo, em Nossa Senhora da Glória, que já pediu moda aqui e eu já vou encaixando por aqui para atender. Eu agora toco aí Amado Batista Serenata, Roupa Nova, A Força do Amor, Cicinho Cabeludo do Forró vai cantar Vaqueiro Diferenciado, e aí eu toco novamente o Amado Batista, Amor por Tela, para atender nosso amigo Gilberto lá no Povoado Trevo, em Glória. Valeu, seu José Alves, direto do João da Mota, em Graco Cardoso. Pediu

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1: De volta aqui estou para darmos continuidade ao nosso programa Expresso Sertanejo, até às 18 horas, abraçando aqui a minha amiga Celina, o seu esposo borracheiro, sua filha Jane Cleide, lá em Glória, ouvindo o nosso programa. Obrigado pelo carinho da audiência. Olha só, no nosso último bloco musical, antes do nosso apoio cultural, eu toquei Amado Batista, Amor Portela, atendendo aí o nosso amigo Gilberto, lá no Povoado Trevo, que dedicou para todos os ouvintes de A a Z. Atendei também o meu amigo irmão Cheiro, lá na Chácara Divino Pai Eterno. Pediu e curtiu aí o sucesso do Cicinho Cabeludo do Forró Vaqueiro Diferenciado. Toquei ainda Roupa Nova, A Força do Amor, e Amado Batista cantou serenata para seu José Alves, lá do João da Mota. 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Vamos juntos por aqui, até às 18 horas, eu daqui, você de lá. Aonde quer que você esteja, eu agora vou atender a minha amiga Mara, a esposa do meu amigo Valdi Cota. Vou atender também aqui a minha amiga Nete e vou atender também neste bloco a minha amiga Rosana. Já pediram moda e vão curtir aqui no nosso programa. Mas eu vou a Campo do Brito e falo com dona Nete Andrade. Boa tarde.
2: Boa tarde, Mauro Souza. Passa aí com Milionário José Rico, A Longa Estrada da Vida. Vou oferecer a comadre Giovanna, você e família, Tamires, todos que estiverem ouvindo, e as minhas amigas aqui do Brito. Que Deus dê uma feliz tarde, com saúde e paz.
1: Amém, minha amiga. Para todos nós, obrigado pelo carinho da audiência. Vamos lá, vamos curtir agora aqui no nosso programa Teodoro Sampaio, Passe Livre, Milionário José Rico, Estrada da Vida e Damares, Sabor de Mel, no nosso programa.
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Queremos agradecer esse grande talento da música sertaneja que aceitou o convite para cantar com a gente. Obrigado, Barreirito, o cantor das andorinhas. E vamos nós, irmãos!

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1: De volta aqui estou para darmos continuidade ao nosso programa Expresso Sertanejo, Damares Sabor de Mel. Eu atendi a minha amiga Rosana lá no Conjunto José Joaquim, pediu para a cortilha de Copra Mauro Souza e para todos os ouvintes. Valeu, minha amiga. Obrigado aí pelo carinho da audiência. Um abraço aí para o meu amigo Evaldo Pedreiro, para a Tina, para a minha amiga Zumira, toda essa turma aí ouvindo o nosso programa. Eu também abraço Tonho das Peças, Tonho de Gula, Luzia, o Barbeiro, Elias Quejeiro, Expedito, o Zé Aleixo, meu amigo Domingão. Obrigado pelo carinho da audiência de vocês aqui na nossa programação. Nete Andrade, lá na cidade de Campo do Brito, perdiu e curtiu. Milionário e José Rico, Estrada da Vida. A minha amiga Mara, a esposa do meu amigo Valdi Cota, pediu e curtiu. Teodoro Sampaio, Passe Livre, aqui dentro do nosso programa. Neide Santos, lá na Barra dos Coqueiros, pediu e curte. Leonardo, Mentira que Virou Paixão. Cicinho Cabeludo do Forró, Forró no Interior. Vai aí para o nosso amigo Coronel, que ligou e pediu aqui dentro do nosso programa.
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1: Olha só, já são 17 horas 36 minutos. Aqui estou de volta para darmos continuidade ao nosso programa Expresso Sertanejo. Agradecendo, claro, a você que participa, que interage, que pede a sua música e faz o nosso programa acontecer. Obrigado pelo carinho da audiência de todos vocês aqui dentro do nosso programa. Vamos lá, eu toquei no bloco anterior, né, o Cicinho Cabeludo do Forró, Forró no interior aí para o nosso amigo Coronel, aqui na Cônego Miguel, em Feira Nova. Neide Santos, lá na Barra dos Coqueiros, pediu e curtiu Leonardo Mentira, que virou paixão. Dedicou para toda a sua família, todos os ouvintes e também para Mauro Souza. Um abraço para seu João, Dona Fernanda, Helena e Beatriz, ouvindo o nosso programa. Um abraço especial para Dona Ana. Eu vou atender Gilmar Vieira, em Barra do Ipanema, Júnior de José Alves, no João da Mota, Jurandi Anacleto, em Cesare Lange, e atendo Nininha, a filha de Seu Defonso e Dona Maria. Todos participando, pedindo moda aqui dentro do nosso programa, o Expresso Sertanejo. Então vamos lá, trio Parada Dura, Porque Você Não Passa Lá. Rick Renner, Escolta de Vagalume. Ed Brito e Samuel, Ponto G. Padre Alessandro Campos, O Que É Que Eu Sou Sem Jesus. E tem João Mineiro e Marciano, Devolva a Passagem Aqui.
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2: E aqui estou de volta para finalizar o nosso programa Expresso Sertanejo de hoje, depois de ter atendido Gilmar Vieira em Barra do Ipanema, Alagoas, pediu e curtiu o trio Parada Dura, Porque Você Não Passa Lá. Dedicou a toda a família, todos os ouvintes e Mauro Souza, Rick Renes, Cota de Vagalumes, atendi Júnior de José Alves lá no João da Mota. Dedicou para todos os seus amigos e amigas nas Três Barras, em Graco Cardoso, aqui em Feira Nova, para todos nós que fazemos a FM Sertaneja. Valeu, Júnior. Jurandir Anacleto em Cesar e Lange, em São Paulo, pediu e curtiu Ed Brito e Samuel. Ponto G. Dedicou também para todos os ouvintes, para Mauro Souza e família. Valeu, meu irmão. Obrigado pelo carinho da audiência. A nossa amiga Edilza, ela pediu Padre Alessandro Campos, O Que É Que Eu Sou Sem Jesus. Dedicou para sua mãe, Dona Nininha, para os seus filhos Ciganinho e Anselmo, que estão na Rio Bahia, para Dedé, que está trabalhando por aqui, e para toda a família, e também para Mauro Souza, Nininha, a filha de Seu Defonso e Dona Maria. Disse boa tarde, Mauro. Passe a música com João Mineiro e Marciano, devolva a passagem. E aí, Mauro também já tocou. Um abraço aí para nossa amiga Geovânia, que também está ouvindo aí o nosso programa. E em nome do nosso diretor-presidente, Valmir Andrade, eu deixo meu abraço, meu aperto de mão para todos os locutores e locutoras que fazemos a família FM Sertaneja. A vocês, amigos ouvintes, o meu muito obrigado, porque a Deus eu agradeço. O dom de falar, o dom de caminhar e o dom de enxergar, para poder sair da minha casa e vir até aqui conduzir com vocês e para vocês mais um programa Expresso Sertanejo, e dizer que Deus capacita os escolhidos. Eu sou Mauro Souza, aqui estou fazendo história. A todos uma boa noite e até amanhã, 6 da manhã, se assim o nosso bom Deus nos permitir, em mais um programa Voz da Cidadania, o maior volume de informações no seu rádio. É hora de Ave Maria. Boa noite.
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O barzinho tem essas coisas, né? Você pode errar e tal. Importante é a emoção de vocês estarem cantando com a gente. Estarem dividindo com a gente essa mesma emoção, né?

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assim tem essas coisas, né? Você pode errar e tal. Importante é a emoção de vocês estarem cantando com a gente. Estarem dividindo com a gente essa mesma emoção, né?

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